0: realizada neste domingo em todo o país.
1: A avaliação pode ser usada em processos seletivos e concursos públicos para professores. Edinaldo Júnior.
2: A avaliação é destinada a concluintes de licenciaturas, graduados e profissionais da educação interessados em utilizar a nota em processos seletivos para a carreira docente.
0: Hoje, na apresentação da Voz do Brasil, Nazi Brum e Mariana Jungmann.
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0: Ações integradas para o enfrentamento ao crime organizado envolvem União, estados e municípios no Rio de Janeiro.
1: Hoje foram apresentadas ações que apostam em cooperação, inteligência e integração.
0: A ideia é trabalhar na proteção das rotas, retomar os territórios e retirar o poder econômico das organizações criminosas.
3: União, estado e município juntos no enfrentamento ao crime organizado no Rio de Janeiro. A estratégia apresentada nesta sexta-feira aposta em integração, inteligência e atuação coordenada para dificultar a circulação, o abastecimento e o financiamento das organizações criminosas. A atuação está organizada em três frentes. A primeira protege corredores logísticos estratégicos, com ações nas divisas do estado do Rio com São Paulo, Minas Gerais e Espírito Santo, além de áreas da cidade fluminense, como a Avenida Brasil, a Linha Vermelha e a Linha Amarela. A segunda apoia a recuperação de territórios e a terceira fortalece a segurança municipal. Uma estratégia de integração das forças nacionais e estaduais para combater o crime, disse o secretário nacional de segurança pública do Ministério da Justiça e Segurança Pública, Chico Lucas Veloso.
4: Integração entre forças federais, forças estaduais e forças municipais, integradas pela inteligência, tratando com firmeza o crime e respeitando o cidadão.
3: Os acordos de cooperação entre o Ministério da Justiça e o Estado do Rio têm vigência de 5 anos. Com o município, a parceria prevê a formação da Força Municipal, disse o ministro da Justiça e Segurança Pública, Wellington César Lima e Silva.
5: Se o crime se pretende organizado, o Estado tem que ser muito mais organizado. A mensagem tem que ser forte. E a mensagem forte é usar a integração junto com a inteligência e junto com todos os mecanismos modernos e tecnológicos que temos para combater o crime.
3: Entre janeiro e setembro, 16 operações integradas coordenadas pela Secretaria Nacional de Segurança Pública no estado resultaram em mais de 3.300 prisões e na apreensão de quase 1.200 quilos de drogas. Reportagem Pablo Mundim.
1: Esclarecer fake news envolvendo a reforma tributária.
0: E promover a capacitação de profissionais, gestores e da sociedade sobre o tema.
1: Esse é o objetivo de uma força-tarefa da Receita Federal junto a outros órgãos.
6: Em uma ação conjunta com o Conselho Federal de Contabilidade, o SEBRAE e a Federação Nacional das Empresas de Serviços Contábeis, a Receita Federal anunciou uma força-tarefa para esclarecer sobre a reforma tributária e o eventual surgimento de notícias falsas, as fake news, no processo de implementação das novas regras. Entre as ações está um treinamento gratuito sobre as mudanças da reforma. O curso é voltado principalmente para profissionais da área e gestores, mas pode ser acessado por qualquer cidadão que deseje entender as novas regras. O secretário da Receita Federal, Robson Barreirinhas, falou da importância dessa capacitação.
7: A gente sabe que tem muita desinformação nas redes sociais. Muita gente promovendo desinformação. Olha, vai ser um desastre a reforma, olha o problema que você vai ter. A nossa orientação é que busque o profissional de contabilidade, acompanhe os nossos cursos, as nossas orientações. É um curso sistematizado, desde a orientação mais geral, mas até aquela mais aprofundada em relação aos lançamentos contábeis.
6: Durante todo o ano de 2026, está sendo realizada a fase de testes e adaptação operacional da reforma tributária. Entre 2027 e 2032, a reforma passará a ser implementada de forma gradual. A previsão é que em 2033 o modelo já esteja completamente ativo. A reforma tributária substitui 5 impostos sobre o consumo por um modelo unificado, o IVA, Imposto sobre Valor Agregado. O presidente do Conselho Federal de Contabilidade, Joaquim Bezerra, comentou os impactos da reforma.
8: Os empresários vão poder ter a oportunidade de entender mais qual é o funcionamento de seus negócios, de seus empreendimentos, a dinâmica fiscal de sua empresa.
6: O curso de capacitação sobre a reforma tributária oferecido pela Receita Federal e parceiros conta com 18 módulos, é gratuito e fornece certificado de conclusão. O treinamento está disponível

0: de vida, o comparecimento às urnas. O INSS recebe os dados da Justiça Eleitoral e faz o registro automaticamente. A medida faz parte de uma mudança no procedimento, que deixou de exigir que o aposentado se desloque a uma agência para a prova de vida. O próprio INSS cruza informações de diferentes bases do governo para verificar se a pessoa continua viva. Nas eleições municipais de 2024, a Justiça Eleitoral registrou dados de mais de 20 milhões de beneficiários. Desse total, cerca de 5 milhões tiveram a prova de vida atualizada. É o que explica o ministro da Previdência Social, Volney Queiroz.
1: É uma portaria de 2022 e que foi validada na eleição de 2024. Então, todas aquelas pessoas que compareceram às eleições de 2024 tiveram o comparecimento eleitoral com prova de vida. Então, agora em 2026, novamente, as pessoas que precisarem fazer a prova de vida, comparecendo às urnas em outubro, elas validam a sua vida com o comparecimento eleitoral.
0: Mas votar não é a única forma de fazer a prova de vida. O procedimento automático do INSS também passa por outros registros utilizados pelo governo, como, por exemplo, a renovação da Carteira Nacional de Habilitação. Quando necessário, também podem ser utilizados meios digitais ou presenciais. Entre as opções estão o reconhecimento facial pelo aplicativo GovBR e o atendimento nos balcões ou nos terminais de autoatendimento do Banco Pagador, quando esses serviços estiverem disponíveis. A orientação é acompanhar a situação pelos canais oficiais do INSS. Quem estiver com a prova de vida pendente poderá receber uma comunicação para regularizar a situação. As informações podem ser consultadas pelo telefone 135 ou pelo aplicativo e site Meu INSS. Reportagem Thaís de Araújo.
2: Quando alguém pega o dinheiro ou mexe nos bens de uma pessoa idosa sem ela permitir, isso também é uma forma de violência.
3: É o chamado abuso patrimonial e financeiro. Pode acontecer quando alguém usa a aposentadoria do idoso, fica com o cartão ou a senha, vende um bem sem autorização ou até faz empréstimos no nome da pessoa.
2: E é importante ficar de olho nesses sinais e saber onde denunciar.
4: De acordo com o Ministério dos Direitos Humanos e da Cidadania, a violência patrimonial e financeira contra a pessoa idosa ocorre quando o dinheiro, benefícios, bens ou documentos são apropriados, retidos ou utilizados sem autorização. Entre as situações estão o uso indevido de aposentadorias, a retenção de cartões e senhas, a venda de bens sem consentimento e a contratação forçada de empréstimos. Também são considerados abusos a oferta de empréstimos sem solicitação clara, a emissão de informações sobre taxas e contratos e golpes como boletos falsos, falso parente e extorsões por aplicativos de mensagens. Suspeitas ou casos de violência podem ser denunciados pelo Disque 100 gratuitamente, 24 horas por dia. O canal recebe denúncias de vítimas e testemunhas, inclusive de forma anônima. Também é possível pelo WhatsApp no número 61 99611 0100 ou pelo Telegram, procurando por Direitos Humanos Brasil. Também é possível procurar delegacias de polícia, o Ministério Público, as defensorias públicas e serviços de assistência social e saúde em situação de risco imediato. A orientação é ligar para o 190. Dilson Santa Fé, para a Voz do Brasil.
3: O Disque 100 é um canal que acolhe e encaminha denúncias de violações dos direitos humanos no Brasil.
2: Entre 1º de janeiro e o início de setembro deste ano, foram recebidas mais de 508 mil denúncias, segundo o painel de dados da Ouvidoria Nacional de Direitos Humanos.
3: E para que ninguém deixe de recorrer a esse canal por falta de informação, conheça agora os principais mitos e verdades sobre o serviço.
0: O Disque Direitos Humanos, conhecido como Disque 100, nunca desliga. Está disponível 24 horas, todos os dias, inclusive aos sábados, domingos e feriados. A equipe acolhe as denúncias de grupos vulneráveis, como idosos, indígenas, crianças e adolescentes e pessoas com deficiência, e direciona às instituições competentes. Mas a desinformação pode dificultar o acesso da população brasileira ao serviço. Por isso, vamos conhecer agora alguns mitos e verdades relacionados ao Disque 100.
5: A pessoa denunciante deve ser identificada?
0: Mito. O denunciante não é obrigado a se identificar. Mas para isso, o anonimato deve ser solicitado durante o atendimento.
6: O Disque 100 substitui serviços de emergência?
0: Isso também é um mito. Um serviço não substitui os outros. Em cenários de perigo iminente, não hesite em procurar a Polícia Militar pelo 190, o

0: Corpo de Bombeiros ligando 193 ou SAMU no 192.
1: Se comprovada a violação, o agressor poderá ser responsabilizado?
0: Verdade, mas sempre respeitando o devido processo legal e observando o direito ao contraditório, ampla defesa e a presunção da inocência. Lembrando que os profissionais da ouvidoria não entram em contato com o denunciante ou com a vítima para comunicar o desfecho da denúncia. Caso o denunciante queira receber atualizações, é necessário entrar em contato com o Disque 100 e informar o número de protocolo recebido no momento da denúncia.
2: E se a denúncia for feita de má fé, o denunciante poderá responder judicialmente?
0: Também é verdade. No Brasil, existem mecanismos legais que permitem a responsabilização de quem aciona serviços públicos com má fé. Por isso, o serviço Disque 100 e outros canais de denúncias devem ser utilizados com responsabilidade.
3: É preciso apresentar provas materiais para a abertura de um protocolo de denúncia?
0: Mito. As provas ajudam na apuração, mas não são obrigatórias, porque nem sempre é possível reunir materiais que comprovem uma violação. Mas algumas informações são essenciais para o prosseguimento da denúncia, como o nome da vítima e do autor, local, data e a descrição do episódio. Vale lembrar que a ligação para o Disque 100 é gratuita e, além do atendimento telefônico, o serviço recebe denúncias pelo WhatsApp, Telegram, videochamadas em língua brasileira de sinais e presencialmente na sede do Ministério dos Direitos Humanos e da Cidadania em Brasília. Reportagem Graziele Bezerra.
4: E quem precisar recorrer ao Disque 100 pelo WhatsApp, anote aí, o número é 61 99611 0100.
5: A prova nacional docente, a PND, será realizada neste domingo, dia 20, em 806 cidades de todo o país.
4: A avaliação pode ser usada em processos seletivos e concursos públicos para a carreira de professor da educação básica.
6: Neste domingo acontece a Prova Nacional Docente. A avaliação é destinada a concluintes de licenciaturas, graduados e profissionais da educação interessados em utilizar a nota em processos seletivos para a carreira docente. Nesta edição, a PND tem uma função a mais. A mesma avaliação teórica será utilizada como Exame Nacional de Desempenho dos Estudantes, o ENAD das licenciaturas. A prova avalia a formação dos estudantes que pretendem atuar na educação. O diretor de graduação do Instituto Federal do Tocantins, Daniel Marra da Silva, destaca que a avaliação é fundamental para certificar o conhecimento dos futuros educadores e dos cursos de licenciaturas.
7: Além de avaliar o desempenho do estudante no curso e nos dar um retrato de como que o curso está sendo desenvolvido mesmo, da qualidade, ou nos oferece subsídios para melhorias, né? Também oferece essa oportunidade ao estudante de, a partir do desempenho, assumir um concurso público por instituições que adotem esse sistema.
6: A prova tem duas partes, são 30 questões objetivas e uma discursiva de formação geral docente, além de outras 50 questões específicas da área de licenciatura. Ao todo, são 21 áreas avaliadas, entre elas pedagogia, matemática, história, geografia e educação física. Elisiane Marim Galiazzi, estudante de Farroupilha, no Rio Grande do Sul, vai participar do exame e fala como se preparou.
8: É importante desenvolver uma boa capacidade de interpretação, relacionando os conteúdos estudados com as situações concretas da prática docente.
6: João Antônio, estudante de física em Palmas, Tocantins, também vai participar. Para ele, a carreira já está definida e será dentro da sala de aula.
9: A gente vê uma grande tendência a pessoas desistirem da educação, da sala de aula. Eu me sinto transformado pela educação e eu quero levar isso para frente.
6: É preciso ficar atento aos horários. Os portões abrem ao meio-dia e fecham impreterivelmente à 1 da tarde pelo horário de Brasília. A prova começa à 1:30 e termina às 7 da noite. O candidato deve levar documento oficial com foto e caneta esferográfica preta de material transparente. O celular e outros eletrônicos devem ser desligados e guardados no envelope porta-objetos. O local de prova está no cartão de confirmação da inscrição disponível no sistema PND. Colocução de Edinaldo Júnior, reportagem Pablo Mundim.
5: Hoje é Dia Nacional de Conscientização e Incentivo ao Diagnóstico Precoce do Retinoblastoma,
4: que é o câncer nos olhos mais comum em crianças.
5: A melhor estratégia de combate à doença é observar os olhinhos e fazer exames preventivos.
4: E o tratamento está disponível no Sistema Único de Saúde.
10: O retinoblastoma é um tipo raro de câncer ocular que se desenvolve na retina. Ele acomete principalmente crianças com menos de 5 anos de idade. É o tumor intraocular mais frequente na infância. A chefe do Serviço de Oncologia Pediátrica do Instituto Nacional do Câncer, o INCA, doutora Sima Ferman, fala dos sintomas da doença.
11: Os principais são a leucocoria, que é o reflexo branco na pupila quando a luz incide. Mas tem outros sinais e sintomas também importantes, como o estrabismo, ou mesmo o olhinho vermelho, né, que fica vermelho, ou dor, ou queda da visão. São sintomas importantes e que merecem uma investigação o mais rápido possível.
10: E hoje é o Dia Nacional de Conscientização e Incentivo ao Diagnóstico Precoce do Retinoblastoma. Descobrir a doença com antecedência é fundamental para um tratamento de sucesso, com até 98% de cura, diminuindo assim as chances de cegueira. O retinoblastoma ganhou maior visibilidade após a filha dos jornalistas Tiago Leifert e Dayana Garbim receber o diagnóstico da doença. Depois disso, o casal criou uma ONG e uma campanha De Olho nos Olhinhos, que incentiva pais e responsáveis a fazerem pelo menos um exame de vista a cada 6 meses para afastar o risco da doença. A campanha tem o apoio do Instituto Nacional do Câncer. Tiago Leifert fala da importância do diagnóstico precoce.
12: O retinoblastoma atinge crianças de 0 a 5 anos. Elas não vão falar que elas não estão enxergando, elas vão tentar se adaptar e cabe a nós, os adultos que estão ali em volta, a gente tem que ficar de olho nos olhinhos. Então a gente decidiu compartilhar com as famílias para que as pessoas pudessem chegar ao tratamento antes do que a gente conseguiu. Não só as famílias também, professores, a tia da creche, grupo do futebol, do seu condomínio, todo mundo tem que ficar de olho nos olhinhos.
10: O Sistema Único de Saúde oferece tratamento integral para o retinoblastoma. Os pacientes são encaminhados para unidades de assistência de alta complexidade em oncologia. O SUS cobre exames, cirurgias, quimioterapia e radioterapia quando são necessárias. As informações sobre o tratamento estão disponíveis em gov.br/INCA. Com locução de Thaísa Vitória, reportagem Cleide Lopes.
5: A Anvisa, Agência Nacional de Vigilância Sanitária, proibiu a importação, o armazenamento, a distribuição, a comercialização e a propaganda e também o uso da caneta de GLP-1 denominada T36.
4: O medicamento não possui registro sanitário junto à Anvisa e não teve a sua segurança e eficácia avaliadas no Brasil.
5: A comercialização desse produto, popularmente conhecido como caneta emagrecedora, por meio do site golfarma.shop, também foi proibida.
4: O site vinha anunciando medicamentos sem registro no Brasil, à base de tirzepatida ou que alegavam supostamente ter como princípio a retatrutida, substância que ainda não possui registro em nenhum país do mundo.
5: É importante esclarecer que sites em geral não podem vender medicamentos para qualquer indicação, em nenhuma hipótese.
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4: Pegue lanterna, capacete, calça e sapato fechado e vista-se com roupas confortáveis.
5: A nossa viagem hoje é no escuro, mas de uma beleza plena.
4: Vamos conhecer as cavernas da Chapada Diamantina, na Bahia.
5: E você ainda tem a opção de visitar uma das mais de 30 mil grutas e cavernas espalhadas por todo o Brasil.
14: Imagina caminhar por um ambiente onde a luz do sol não chega. Em salões subterrâneos, rios, formações rochosas e estruturas que levaram milhares ou até milhões de anos para se formar. É o universo das cavernas e grutas, patrimônio natural brasileiro. E no país, são mais de 30 mil, de acordo com o ICMBio, Instituto Chico Mendes de Conservação da Biodiversidade. E que tal conhecer algumas delas com a gente? Estamos na Chapada Diamantina, no interior da Bahia. E vamos começar nosso roteiro em Iraquara, conhecida como capital das grutas e cavernas. O guia turístico Rael de Souza, que nasceu na cidade, conta o que você pode encontrar pela região.
15: Iraquara é conhecida como a capital total de grutas e cavernas do Brasil. Então, tem mais de 200 grutas catalogadas, somente tem 7 que é aberta à visitação. Eu vou citar aqui o nome de algumas dessas, das grutas, que tem Gruta da Fumaça, Lapa Doce, aí Caverna Turminha, aí Gruta da Pratinha, Gruta Azul, Maneiro, Bolo de Noiva.
14: Dessas grutas que o Rael acabou de citar, entre as mais famosas estão a Lapa Doce e a Gruta da Pratinha. Cada uma oferece uma experiência diferente. A Lapa Doce é uma caverna seca, com formações calcárias milenares e salões que chegam a 25 metros de altura. A única luz que entra é a da lanterna que acompanha os visitantes. Já a Gruta da Pratinha é chamada de Oásis do Sertão Baiano, pelas suas águas incrivelmente azuis e transparentes. Quem não perde a oportunidade de ir a essa região é a baiana Elizeni Fernandes, que hoje mora em São Paulo.
16: Lá em Iraquara mesmo, tem a gruta que fica na Fazenda Pratinha, né? Lá tem duas grutas, que é a Gruta Pratinha e a Gruta Azul. A Gruta Azul, a gente não pode entrar, né, na água, mas para tirar foto. Geralmente o turista vai assim mais no período da tarde, né? Ali por volta das 2 horas, que é onde o sol bate na caverna e a água ali fica toda iluminada. Nada, né? Tem a Gruta Pratinha, que é mais para mergulho, né? Tem uns passeios ali que você faz o mergulho. É uma experiência assim incrível.
14: Visitar nossas cavernas é caminhar entre catedrais de pedras milenares, flutuar em rios subterrâneos de água azul cristalina e vivenciar o silêncio absoluto da natureza. Ficou curioso? Então se liga na dica do ICMBio. Quando for planejar o passeio, verificar a distância e o grau de esforço físico exigido e, sempre que possível, contratar um guia turístico credenciado pelo órgão. Eu sou a Raquel Mariano e até a próxima viagem.
4: Na próxima semana, com a chegada da primavera, vamos falar de flores, projetos e cidades que produzem e exportam esse bem tão delicado.
5: Vamos conhecer Olambra, em São Paulo, uma estância turística conhecida como a Cidade das Flores.
4: O local é responsável por 40% da produção nacional de flores e plantas ornamentais, além de dominar 80% das exportações do setor no país.
5: Então, até sexta-feira, na nossa próxima viagem pelo país.

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2: Supremo confirma a validade da norma que proíbe delegados de chefiar policiamento extensivo no Rio.
3: Semana Nacional da Execução Trabalhista arrecada mais de 4 bilhões de reais.
2: STJ mantém condenação de ex-deputada Flor de Lis a 50 anos de prisão e anulação de júri que absolveu outros 3 réus.
3: Boa noite, eu sou Leandro Bezerra.
2: Eu sou Walter Lima.
3: Confirmada pelos ministros do Supremo Tribunal Federal a validade da norma que proíbe delegados de chefiar policiamento ostensivo no Rio de Janeiro.
2: A decisão foi tomada em sessão virtual. Os ministros julgaram uma ação direta de inconstitucionalidade contra uma lei estadual de 2025 que estabelece o exercício de funções de comando ou de chefia em forças de segurança.
3: STJ mantém condenação da ex-deputada federal Flor de Lis dos Santos de Souza a 50 anos de reclusão pela morte em 2019 do pastor Anderson do Carmo de Souza, o então marido dela.
2: Os ministros também mantiveram uma anulação de júri que absolveu outros 3 réus. Fátima Uchoa.
4: O assassinato a tiros do pastor Anderson ocorreu na casa da família em Niterói. Flor de Lis foi condenada por planejar o crime. O Tribunal de Justiça do Rio de Janeiro havia anulado a absolvição de uma neta biológica da ex-deputada e de 2 filhos adotivos, sob o fundamento de que a decisão dos jurados foi contrária às provas do processo. Por isso, os 3 devem ser submetidos a novo júri popular. Em relação a Flor de Lis, a relatora no STJ, desembargadora convocada Nilsoni de Freitas, observou que a decisão de pronúncia que levou a ex-deputada a julgamento apresentou fundamentação suficiente com base em provas periciais e testemunhais.
3: Mais de 4 bilhões de reais foram arrecadados nesta edição da Semana Nacional da Execução Trabalhista.
2: Durante 5 dias, a Justiça do Trabalho concentrou esforços para garantir o pagamento de dívidas já reconhecidas. Larissa Batista.
5: Os dados parciais desta edição revelam a dimensão da iniciativa. Cerca de 77 mil audiências foram realizadas em todo o país e mais de 20 mil acordos foram firmados entre trabalhadores e empresas. Ao todo, mais de 4 bilhões de reais foram arrecadados. Neste ano, a Força-Tarefa concentrou esforços nos grandes devedores e na localização de bens. A estratégia buscou encontrar recursos para quitar milhares de dívidas trabalhistas, de quem já tinha o direito reconhecido.
3: As eleições estão chegando e a Justiça Eleitoral tem alguns aplicativos que vão facilitar a vida do eleitor.
2: Essas ferramentas permitem consultar serviços, denunciar irregularidades e acompanhar informações da votação. Estevão Furtado.
6: O e-título permite consultar o local de votação, a situação eleitoral e outros serviços. Já o Pardal é o canal para denunciar irregularidades, como propaganda ilegal e suspeita de compra de votos. O boletim na mão permite consultar os votos registrados nos boletins de urna a partir do QR Code impresso no documento. E o aplicativo Mesário reúne treinamentos e orientações para quem vai trabalhar nas sessões eleitorais. Todos eles estão disponíveis gratuitamente nas lojas Google Play e Apple Store.
3: O Ministério Público Federal divulga novo balanço sobre o uso de recursos ambientais do caso Brumadinho.
2: O relatório apresenta avanços em obras, compras de veículos, drones e regularização de terras nas unidades de conservação. Sabrine Menezes.
7: Fruto de uma decisão da Justiça Federal, com anuência do MPF, do Ministério do Meio Ambiente e do IBAMA, o projeto G7 Parques Nacionais converte multas ambientais da Vale em investimentos para a preservação de 7 parques nacionais de Minas Gerais. Segundo o relatório, no período mais recente foram solicitados 21 milhões de reais, usados principalmente em contratos de engenharia. Os recursos também financiam projetos de infraestrutura, compra de equipamentos e regularização fundiária. As novas solicitações de aporte financeiro, cerca de 37 milhões de reais, serão utilizados para proteger as unidades, melhorar as estruturas dos parques e incentivar o turismo sustentável.
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3: A você uma boa noite.
2: Um fim de semana excelente e até segunda-feira.
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1: Eu sou Humberto Pinheiro e estes são os destaques de hoje do Jornal do Senado, que começa agora. Plataformas digitais terão que divulgar relatórios sobre proteção de crianças e adolescentes. Há 80 anos, Constituição de 1946 marcava a redemocratização do Brasil. Projeto no Senado amplia direitos de trabalhadores domésticos no seguro-desemprego. Boa noite. As plataformas digitais com mais de 1 milhão de usuários menores de 18 anos precisam publicar o primeiro relatório semestral de transparência previsto no Estatuto Digital da Criança e do Adolescente. O documento deve detalhar as medidas adotadas para proteger crianças e adolescentes, além de informar como a plataforma identifica e enfrenta riscos e recebe e trata denúncias. A exigência vale para provedores e aplicações de internet destinados a menores de idade ou com acesso provável por esse público. Repórter Pedro Pincer.
2: Plataformas digitais acessadas por crianças e adolescentes com mais de 1 milhão de usuários menores de 18 anos precisam publicar o primeiro relatório semestral de transparência previsto no ECA Digital. O documento precisa detalhar como a plataforma protege crianças e adolescentes e como lida com riscos e denúncias. O autor da proposta do ECA Digital foi o senador Alessandro Vieira, do MDB de Sergipe. Ele destaca a importância e o ineditismo da legislação.
3: Nós estamos regulando parcialmente a atividade das empresas mais poderosas da história do capitalismo. Essa é a primeira lei das Américas nessa matéria. As empresas serão obrigadas a, por padrão, organizar seus aplicativos, seus produtos, seus serviços, na forma mais protetiva para a criança e adolescente. Esse é um projeto, essa é uma legislação voltada para a proteção da criança e adolescente.
2: Mais informações sobre o ECA Digital e sobre as obrigações previstas podem ser consultadas em gov.br/ANPD.
1: 80 anos, em 18 de setembro de 1946, o Brasil promulgava uma nova Constituição, após o fim do Estado Novo. A Carta Constitucional reestabeleceu as eleições diretas, fortaleceu o Congresso Nacional e devolveu autonomia política e administrativa a estados e municípios. O texto também ampliou direitos e garantias individuais e marcou a redemocratização do país. Mais detalhes com o repórter Rodrigo Rezende.
4: Depois de 15 anos de governo Getúlio Vargas, entre 1930 e 1945, e 8 anos da ditadura do Estado Novo, iniciada em 1937, o Brasil teria em 1946 uma nova Constituição. O consultor legislativo Gilberto Guerzoni ressalta que o fim da Segunda Guerra acelerou o processo de democratização no país e praticamente exigiu a elaboração de um novo conjunto de leis. O presidente da Assembleia Constituinte foi o senador Melo Viana. Em 18 de setembro de 1946, a nova carta foi promulgada e, segundo Guerzoni, era uma constituição liberal e a mais democrática até então.
5: Nós temos a volta da autonomia dos estados e municípios, das eleições diretas para governador e prefeito e para presidente da república, né, o restabelecimento das assembleias legislativas, das câmaras municipais e do próprio Congresso Nacional.
4: A Constituição de 1946 ficou em vigor até o golpe de 1964. Ela foi substituída formalmente pela Carta de 1967.
1: A busca pela igualdade de direitos para os trabalhadores domésticos deve ganhar mais um capítulo com o novo projeto apresentado no Senado. A proposta pretende alterar a lei que regulamenta o trabalho doméstico remunerado para equiparar as regras do seguro-desemprego da categoria às aplicadas aos demais trabalhadores. Repórter Douglas Castilho.
6: Atualmente, a trabalhadora doméstica demitida sem justa causa tem direito a ganhar um salário mínimo em até 3 parcelas, desde que tenha trabalhado por pelo menos 15 meses nos 2 anos que antecederam o fim do emprego. As demais categorias profissionais podem ganhar de 3 a 5 parcelas e o valor é calculado com base na média dos últimos salários. O consultor legislativo da casa, Bernardo Schettini, destacou que, apesar dos avanços alcançados nos últimos anos, a garantia plena na seguridade social das trabalhadoras domésticas ainda não foi atingida.
7: Hoje, essas trabalhadoras e esses trabalhadores também acessam o FGTS
0: FGTS, o próprio seguro-desemprego, têm direito a uma jornada e uma escala de trabalho dignas, recebem horas extras quando devidas. A principal divergência hoje em dia, no âmbito da Seguridade Social, está no seguro-desemprego.
6: Outro ponto do projeto indica o Fundo de Amparo ao Trabalhador, FAT, como fonte para custear os gastos com a implementação das novas regras. O texto agora aguarda envio às comissões pertinentes.
1: Uma proposta e análise na Comissão de Educação propõe a instalação de botão de pânico nas escolas. Além do dispositivo emergencial para acionar autoridades, o texto também prevê que estabelecimentos de ensino das redes pública e privada implementem medidas como câmeras de vigilância e treinamento de pessoal responsável pelos equipamentos de segurança. O objetivo do projeto é prevenir e combater a violência escolar. Por isso, estipula que todo ano ocorram simulações para testar os planos de segurança, que devem contar com a participação obrigatória de alunos e funcionários. O texto determina ainda que os estados mantenham áreas de inteligência voltadas à prevenção de agressões nas escolas, inclusive no ambiente virtual.
7: Eleições 2026.
1: Falta pouco para o dia das eleições de 4 de outubro. A Justiça Eleitoral já analisou mais de 99% dos pedidos de registro de candidatura em todo o país. Os tribunais eleitorais também já começaram a preparar as urnas eletrônicas. O processo inclui a instalação dos sistemas e a inserção dos dados que serão utilizados na votação. A reportagem é de Raíssa Abreu.
8: Segundo o presidente do TSE, ministro Cássio Nunes Marques, é só depois do julgamento de todos os pedidos de candidatura que os tribunais regionais podem lacrar o sistema das urnas eletrônicas. Os dados dos 13 candidatos à presidência da República já foram carregados. É o que conta o coordenador de processamento da Secretaria Judiciária do Tribunal, Daniel Vasconcelos.
9: Na sequência, os TREs irão fazer também essas cerimônias de encerramento do candidato, de modo que para cada unidade da federação seja dada a carga de todos os cargos, não só de presidente, mas os demais que estão em jogo esse ano.
8: O primeiro turno das eleições acontece no dia 4 de outubro.
1: Lembrando que neste ano o eleitor irá votar em dois senadores, mas atenção, são dois senadores diferentes, um voto para cada candidato ou candidata. Primeiro, o eleitor escolherá um candidato e confirmará a escolha. Em seguida, registrará o outro voto. Se o eleitor repetir o mesmo número nas duas oportunidades, apenas o primeiro voto será considerado válido. O segundo será anulado automaticamente pela urna eletrônica. Também é importante lembrar que na votação para senador não é possível votar na legenda, ou seja, o eleitor não poderá digitar apenas o número do partido. Caso isso aconteça, o voto para senador será considerado nulo. No dia da eleição, é permitido levar os números dos candidatos anotados no papel. O primeiro turno da eleição ocorre no dia 4 de outubro e, para ajudar o cidadão a se informar melhor, o Senado Federal criou uma página especial para a cobertura das eleições. O site pode ser acessado por meio do endereço senado.leg.br/eleições. Com trabalhos técnicos de Eliseu Caires, o Jornal do Senado fica por aqui. Acompanhe agora as notícias do Tribunal de Contas da União e da Câmara dos Deputados. Boa noite e um bom fim de semana.
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10: O Tribunal de Contas da União avaliou as barreiras enfrentadas por pequenos provedores de internet no Brasil. Essas empresas têm papel importante na expansão da conectividade. Em municípios com até 30 mil habitantes, elas respondem por 91% das conexões de fibra ótica. A auditoria identificou problemas que aumentam custos e dificultam investimentos. Entre eles, estão dificuldades para compartilhar postes, acesso ao crédito e a concorrência com provedores ilegais. O TCU também apontou que o furto de cabos e a atuação de organizações criminosas prejudicam a prestação do serviço em alguns locais. O tribunal recomendou que a Agência Nacional de Telecomunicações e o Ministério das Comunicações revejam as regras de compartilhamento de infraestrutura e adotem medidas contra provedores ilegais. Saiba mais em tcu.gov.br.
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12: Câmara cria regras especiais para controle sanitário da agricultura familiar.
13: Deputados estudam modernizar sistema de busca de pessoas desaparecidas.
12: Comissão inclui cálculo do fator amazônico nas políticas públicas da região.
14: Boa noite. A Comissão da Amazônia aprovou a inclusão do chamado fator amazônico no cálculo das políticas de desenvolvimento social para a região. A repórter Fabielle Pires tem os detalhes.
15: Avançou mais um passo na Câmara dos Deputados a proposta que insere o chamado fator amazônico em políticas públicas do governo federal. O projeto foi aprovado pela Comissão da Amazônia e dos Povos Originários e Tradicionais. A ideia é que sejam considerados custos e prazos adicionais ao planejar e executar políticas de desenvolvimento social na Amazônia Legal, incluindo processos de compras públicas. A proposta foi apresentada por vários deputados da bancada amazônica de partidos diferentes. Segundo a justificativa do projeto, os desafios logísticos da Amazônia acabam aumentando os custos de produtos, serviços e investimentos públicos na região. Esses custos estão relacionados às grandes distâncias, às dificuldades de transporte, ao acesso a comunidades isoladas e às condições climáticas da região. Em entrevista à Rádio Câmara, o relator da proposta da Comissão da Amazônia, deputado Dorinaldo Malafaia, do PDT do Amapá, explicou que a região passa por dificuldades logísticas na organização de diferentes políticas públicas, de distribuição de alimentos e a cobertura vacinal de áreas isoladas.
16: O fator amazônico e o custo amazônico, ele é uma realidade nossa. Nós precisamos avançar do ponto de vista das políticas públicas, das políticas de gestão, para que a gente possa realmente adaptar isso a uma realidade que é a desigualdade regional.
15: O texto foi aprovado pela Comissão da Amazônia na versão sugerida pelo relator. Entre as mudanças propostas por Dorinaldo Malafaia ao projeto original, estão alterações na nova lei de licitações para que o valor estimado das contratações públicas na região amazônica inclua gastos extras com deslocamento, comunicação e acesso limitado a recursos. A proposta, que inclui o fator amazônico em políticas de desenvolvimento social, já havia sido aprovado também pela Comissão de Previdência, Assistência Social, Infância, Adolescência e Família. O projeto agora segue para a Comissão de Constituição e Justiça. Para virar lei, a proposta precisa ser aprovada pela Câmara e pelo Senado. Da Rádio Câmara de Brasília, Fabielle Pires.
11: Desenvolvimento Regional.
12: Roberto Duarte, do Republicanos do Acre, propõe criar um programa nacional para ampliar o acesso à energia solar com linhas de crédito quitadas a partir da própria economia obtida na conta de luz. A iniciativa também prevê o uso do saldo do FGTS para custear a instalação dos sistemas fotovoltaicos.
14: Roberto Duarte acrescenta que a proposta engloba o incentivo a condomínios solares comunitários, condições facilitadas para famílias de baixa renda e uma verba específica para financiar projetos por meio de emendas parlamentares.
11: Consumidor.
12: Celso Russomano, do Republicanos de São Paulo, é autor de projeto que obriga aplicativos de transporte e entrega a detalhar a composição do preço cobrado do consumidor. A plataforma deverá informar quanto fica com a empresa e quanto do valor é repassado a prestadores de serviço e estabelecimentos.
14: Celso Russomano também determina que as informações sobre o preço apareçam antes da confirmação da compra, inclusive quando houver o chamado reajuste dinâmico. O texto ainda exige a disponibilidade do histórico de cada operação por pelo menos 12 meses.
11: Homenagem.
12: Luciano Vieira, do PSDB do Rio de Janeiro, apresentou o projeto que inclui o nome de Sérgio Vieira de Mello no livro dos heróis e heroínas da pátria. A homenagem visa reconhecer a atuação do brasileiro que foi alto comissário da ONU, morto em um atentado à bomba no Iraque em 2003.
14: Luciano Vieira lembra que Sérgio Vieira de Mello atuou durante 34 anos na Organização das Nações Unidas, em missões voltadas à paz e aos direitos humanos. Entre as missões, o parlamentar destaca a condução do processo de independência do Timor-Leste, de 1999 a 2002.
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0: passou em mais uma comissão da Câmara a proposta que prevê a criação de protocolo para atendimento de mulheres na menopausa pelo SUS. A repórter Maria Neves traz mais informações sobre o texto.
1: A Comissão de Finanças e Tributação da Câmara dos Deputados aprovou o projeto que obriga o Sistema Único de Saúde a elaborar protocolo clínico para o tratamento dos sintomas do climatério. Esse período, que começa por volta dos 40 anos e representa a transição da fase reprodutiva para a não reprodutiva da mulher, costuma ser marcado por sintomas físicos e emocionais. A autora do texto, deputada Ana Paula Lima, do PT de Santa Catarina, enumera algumas das dificuldades enfrentadas pelas mulheres nessa fase.
2: Aproximadamente 85% das mulheres experimentam fogachos durante a transição menopausal tardia e no pós-menopausa inicial. E cerca de 50% das mulheres no pós-menopausa eventualmente desenvolvem sintomas de atrofia vulvovaginal, incluindo secura vaginal e dispareunia.
1: O projeto original de Ana Paula Lima previa apenas a oferta de terapia hormonal pelo SUS. No entanto, a relatora na Comissão de Finanças e Tributação, deputada Ana Pimentel, do PT Mineiro, recomendou que se aprovasse a versão apresentada na Comissão de Defesa dos Direitos da Mulher. No entendimento da relatora, ao obrigar o Sistema Único de Saúde a oferecer terapia hormonal a mulheres no climatério, o projeto criava despesa obrigatória de caráter continuado para o Executivo Federal. Nesse caso, seria necessário apresentar a estimativa de custo da nova exigência e formas de compensar o gasto. De acordo com Ana Pimentel, o texto aprovado supera essa dificuldade por reformular a proposição em termos predominantemente normativos e programáticos. Em lugar de assegurar de forma direta a oferta obrigatória do tratamento hormonal, passa a prever que o sistema de saúde pode ofertar diferentes abordagens terapêuticas, inclusive hormonais. O projeto agora será analisado pela Comissão de Constituição e Justiça. Se aprovado, poderá seguir para análise do Senado. Da Rádio Câmara de Brasília, Maria Neves.
3: Previdência.
4: Para Adolfo Viana, do PSDB da Bahia, a conquista de um emprego formal não deve significar a perda imediata do Bolsa Família. O projeto de autoria do deputado estabelece a permanência da família no programa por 24 meses com o pagamento integral do benefício.
0: A proposta estabelece que a regra valeria mesmo quando a nova renda ultrapassar os limites atualmente previstos. Adolfo Viana sustenta que a medida dá mais segurança ao trabalhador, estimula a formalização e amplia a base de contribuintes da Previdência Social.
3: Educação.
4: Projeto de Rafael Brito, do MDB de Alagoas, altera a fórmula do repasse do PNAE, o Programa Nacional de Alimentação Escolar, para aumentar os recursos da merenda escolar, especialmente para o Norte e Nordeste. O objetivo é melhor atender estudantes em situação de vulnerabilidade econômica.
5: Hoje, o recurso da merenda é calculado apenas pelo número de alunos matriculados, sem considerar que existem escolas, por exemplo, que a maioria dos estudantes vive em situação de pobreza ou tem na alimentação escolar a principal refeição do seu dia. Essa minha proposta, ela não retira recurso nenhum do município, para ficar bem claro. Todos continuam recebendo o valor que já recebem. O que a gente está fazendo é criar um repasse adicional para os estudantes em situação de pobreza e extrema pobreza, garantindo mais recursos de alimentação justamente para as escolas que atendem quem mais precisa.
0: Rafael Brito esclarece ainda que o aumento será gradual até 2031. Segundo ele, a medida segue uma recomendação técnica do governo federal e usará dados existentes nos sistemas do CadÚnico e do Bolsa Família para evitar distorções e burocracia.
3: Cultura.
4: A coxinha pode ser reconhecida como patrimônio cultural e material do Brasil por causa de sua relevância histórica, cultural e gastronômica. O texto de Vitor Lippe, do PSD de São Paulo, destaca a presença do salgado em diferentes regiões e sua relação com a identidade alimentar do país.
0: O deputado também ressalta a importância econômica da coxinha, especialmente para pequenos negócios, como lanchonetes e vendedores ambulantes. Segundo Vitor Lippe, a produção e a comercialização do salgado movimentam uma cadeia que envolve empreendedores, indústria e geração de empregos.
3: Segurança Pública.
4: Comissão aprova projeto que busca modernizar o sistema de busca de pessoas desaparecidas. A repórter Silvia Munhato traz mais detalhes sobre as medidas a serem adotadas, inclusive o uso de câmeras de segurança.
6: A Comissão de Finanças e Tributação da Câmara dos Deputados aprovou proposta que busca modernizar a Política Nacional de Busca de Pessoas Desaparecidas. O texto reforça o uso de tecnologia nas investigações. Pela proposta, a política passa a tratar, além do desaparecimento, do combate ao tráfico de pessoas, inclusive quando o crime ocorrer no exterior contra a vítima brasileira. O texto prevê a autorização do uso de câmeras e reconhecimento facial para apoiar as investigações e acelerar a localização de desaparecidos, com regras para proteger dados e preservar o sigilo das apurações. Outra medida é a integração de dados entre sistemas municipais, estaduais e federais, para unificar as ações de busca. No Código Penal é criado artigo que tipifica o crime de desaparecimento ou tráfico de pessoas, englobando condutas como exploração sexual, trabalho escravo, adoção ilegal e remoção de órgãos, prevendo agravantes para situações envolvendo funcionários públicos, vulneráveis ou deslocamento da vítima para outra região. Também é incluído o crime de desaparecimento de pessoas na Lei de Crimes Hediondos, quando praticado contra crianças e adolescentes. E o texto ainda regulamenta o uso do alerta Amber, que teria o objetivo de emitir alertas nacionais para localização rápida de pessoas desaparecidas a menos de 24 horas. O relator da proposta na Comissão de Segurança Pública, deputado Sanderson, do PL do Rio Grande do Sul, destacou a necessidade de investimentos na área de inteligência.
7: Hoje nós temos algo em torno de 10% apenas dos crimes cometidos são levados a uma condenação. É muito pouco. Nós precisamos elevar isso, mas para elevar precisamos de tecnologia, de inteligência policial, para que o promotor tenha condições de oferecer a denúncia e que os magistrados tenham condições de, com base nas provas, condenarem os culpados, mas a tecnologia deve estar a favor da população brasileira e esse projeto então vem justamente nesse sentido.
6: Já a relatora na Comissão de Finanças e Tributação, deputada Camila Jara, do PT do Mato Grosso do Sul, fez alterações no sentido da implementação gradual das medidas previstas. O objetivo é adequar as mudanças à capacidade orçamentária da administração pública. A proposta que moderniza a Política Nacional de Busca de Pessoas Desaparecidas ainda será analisada pela Comissão de Constituição e Justiça. Depois seguirá para o plenário da Câmara. Da Rádio Câmara de Brasília, Silvia Minhato.
0: Fred Linhares, do Republicanos, apresentou projeto que inclui o Distrito Federal na regra que aumenta a pena para furto de veículo levado a outra unidade da federação. A mudança busca eliminar omissão do Código Penal, que atualmente menciona apenas os estados e outros países.
4: Pela proposta de Fred Linhares, o transporte de veículo furtado para o Distrito Federal impõe ao responsável uma pena de 4 a 10 anos de prisão, além de multa. O parlamentar considera que a alteração dá mais segurança jurídica à aplicação da lei.
0: Jadiel Alencar, do Republicanos do Piauí, apresentou relatório favorável à aprovação de projeto que amplia a proteção da imagem, da voz e da privacidade de crianças e adolescentes no ambiente digital. Ele explica que o texto busca combater situações de exposição abusiva.
4: Jadiel Alencar defende que conteúdos considerados prejudiciais sejam retirados das plataformas, com medidas para impedir a republicação do mesmo material. O texto também prevê a exclusão desses conteúdos dos resultados dos serviços de busca na internet.
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0: A Câmara aprovou regras especiais para o controle sanitário de produtos da agricultura familiar. A repórter Paula Bittar nos conta quais são.
10: A Comissão de Constituição e Justiça da Câmara aprovou uma proposta que prevê regras especiais para o controle sanitário e o comércio de produtos alimentícios da agricultura familiar, como doces, queijos e bebidas. O principal ponto da proposta é isentar de autorização governamental prévia a fabricação, a distribuição e a venda de produtos alimentícios coloniais ou artesanais da agricultura familiar, desde que cumpridas certas regras. Pelo texto, poderá haver fiscalização sanitária sobre os alimentos coloniais e artesanais produzidos pelos agricultores familiares, mas ela será prioritariamente orientadora. O projeto prevê que a dispensa de autorização governamental dependerá do cumprimento da lei e de normas relativas à produção, ao controle sanitário e às boas práticas de fabricação. De acordo com o texto aprovado, para comercializar os produtos alimentícios coloniais ou artesanais, os agricultores familiares deverão efetuar o registro eletrônico automático de cada produto previamente à primeira comercialização junto ao órgão competente definido em regulamento, com informações sobre o responsável pela produção, caracterização do produto, área geográfica de comercialização e outras informações. Também deverão capacitar em boas práticas de fabricação de alimentos o profissional responsável por registrar produtos que apresentem risco sanitário relevante, que são em geral alimentos mais suscetíveis à deterioração ou contaminação por micro-organismos. O projeto, que prevê regras especiais para o controle sanitário e o comércio de produtos alimentícios da agricultura familiar, segue agora para o Senado Federal. Na Rádio Câmara de Brasília, Paula Bittar.
4: Doutor Flávio do PL do Rio de Janeiro apresentou projeto para reduzir barreiras à venda regional de produtos da agricultura familiar e artesanal. A proposta permite que produtos circulem fora da cidade de origem sem exigência de adesão ao sistema federal de inspeção.
11: O produtor, às vezes ele produz um queijo ou um salame ou um doce no seu município e ele tem um selo de inspeção municipal e ele só pode comercializar dentro do município dele, mas o profissional que dá o selo de inspeção municipal é o mesmo que dá o selo de inspeção estadual e o selo de inspeção federal, que é o CIF. E às vezes você tem um município de 1 quilômetro de divisa com outro, a pessoa faz o queijo aqui e é convidado para participar de uma feira de produtos da agricultura familiar ou artesanal, não pode ir porque ele não tem o CISB ou o CIF. O nosso projeto de lei pede que quem tenha o SIM possa comercializar o seu produto da agricultura familiar e artesanal nos municípios vizinhos também. Então a gente quer que, como se fosse, diga assim ao SIM, quem tem o SIM possa comercializar o seu produto em todos os municípios do seu estado.
0: Doutor Flávio afirma que regras sanitárias criadas para grandes empreendimentos dificultam a regularização de pequenos produtores, incentivam a informalidade e limitam o acesso a mercados. Ele explica que o projeto prevê regulamentação pelo Ministério da Agricultura em até 180 dias.
4: Diego Andrade, do PSD de Minas Gerais, defende a criação do programa Leite do Povo para oferecer até 30 litros por mês aos beneficiários do Bolsa Família. Pela proposta, o governo federal deve pagar parte do custo e o restante seria descontado diretamente do benefício.
0: Diego Andrade afirma que a iniciativa pretende ampliar o acesso à alimentação com prioridade para famílias com crianças pequenas, gestantes e idosos. Ele também defende que a compra do leite seja feita de produtores e cooperativas brasileiras para fortalecer a produção nacional.
4: Termina agora o Jornal Câmara dos Deputados, produzido pela Rádio Câmara, com trabalhos técnicos de Wellington Teles e apresentação de Val Monteiro e Luciana Vieira. Uma boa noite para você.
0: A Voz do Brasil está de volta na segunda-feira. Boa noite e bom fim de semana.
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2: 28 para uma. 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

0: 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Você só não tem prioridade.
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0: 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Uma e dois, Arauto. 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
3: 3:28. 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

0: 10 horas em ponto. 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

0: eu acho que você tem que mandar aquela mensagem. Mas manda o que está no seu coração.
1: Porque se fosse eu falaria.

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2: 4:30, Arauto.
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2: 4 para 5, Arauto.
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Planalto, alegria e informação, fechando então o nosso Brasil Sertanejo de hoje. Ouvimos Ed Brito e Samuel, Toda Mulher. Uma canção linda para fechar então em grande estilo o nosso programa de hoje. Vem aí os colegas, tem o Prozit e já chega com a banda Céu Encantes. Eu espiei aqui a programação, gente, está demais. Para você acompanhar no final de semana especial, tem feriado amanhã domingo, 20 de setembro, a data máxima do gaúcho, e a gente com certeza vai comemorar juntos, não é mesmo? Celebrando essa data tão especial que é o 20 de setembro. Deixo para você um forte abraço e a gente retorna com o Brasil Sertanejo então no próximo sábado a partir das 6 horas.

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0: praticamente 24 horas atrás, eu tava aqui iniciando o Bom Dia Arauto ao lado da Samara e dei um bom dia pra audiência e fiz algumas perguntas que ao longo da sexta-feira repercutiram muito. Muitos ouvintes vieram ao meu encontro, mandaram mensagens ou interagiram por ocasião de perguntas simples. E uma delas me recordo perfeitamente. Que rastros nós estamos deixando no mundo a partir das nossas ações aqui na aldeia, aqui no dia a dia? Que legado a gente está construindo? E aí foi talvez a pergunta mais contundente, assustadora, porque era hora do rush, era sexta-feira, começo de manhã, todo mundo indo pra batalha, sextou, né? E já se preparando pro fim de perguntar. E se hoje você partisse? Hoje, exatamente hoje, isso era sexta-feira. Que marca teria deixado? Pô, aquilo mexeu com a audiência. Aí, diante da repercussão, talvez milhares de ouvintes acompanharam, mas muitos estão nesse sábado ouvindo. E é preciso a gente ter em mente esse tipo de questionamento conosco, com o nosso íntimo a todo momento. Declarando abertos os trabalhos ao lado do professor, ao lado do mestre, ô seu Pedro, bom dia!
1: Senhoras e senhores, meninos e meninas, crianças e criancinhas, alô bebês, bom dia, bom dia, bom dia. Eu quero te acompanhar no teu raciocínio, Michael, ontem e há pouco está conosco aqui nesse momento, está vendo a abertura, está assistindo ao vivo aqui, Dr. Maurício Torres, que é médico da família, enfim, a gente estava justamente falando sobre essa linha ali, ó, daquilo que nós podemos fazer de forma coletiva. Não é muito fácil, e eu quero pegar aqui um gancho. Vocês já observaram um casal de João de Barro, como eles fazem o seu ninho? Do jeito que eles fazem, há uma harmonia. E todos fazem iguais, lá em Pelotas, lá em Rio Grande, lá em Porto Alegre, na Serra Gaúcha, em Santa Catarina, em Erechim, em tudo que é lugar, em São Cepé, Santa Maria, João de Barro. O casal de João de Barro faz do mesmo jeito, da mesma forma. Nós temos instintos, nós temos instintos. Nós podemos ter o instinto homicida e o suicida. Nós temos os dois instintos. Depende de todos, de como nós trabalhamos. Nós temos dentro de nós o instinto do ódio e o instinto do amor. Nós temos em nós muitas coisas que nós podemos acelerar ou frear. De que forma você conduz os seus instintos? De forma controlada, de forma harmoniosa? Tu converse com quem está contigo? É nesse sentido que a gente quer desejar a você um grande final de semana. E a gente falou com o Dr. Maurício Torres, Michael, sobre alimentação. Às vezes uma pessoa precisa entrar numa dieta e é muito complicado num grupo de pessoas. Um está de dieta, precisa ter uma alimentação diferente ou precisa perder peso. Isso precisa ser conversado de forma harmoniosa, de forma alegre e leve. E eu vou usar aqui uma frase que o Dr. Maurício Torres falou hoje de manhã. Eu sou o Dr. Maurício Torres, eu tenho uma família feliz. Eu sou feliz porque eu tenho uma família bonita. Então, como está a sua família? Ela está bonita? Ela está feliz? É nesse sentido que queremos proporcionar um grande final de semana para todos vocês.
0: Convidando a audiência a interagir pelo 995702200. Pausadamente aqui o número 995702200, porque hoje nós vamos convidar a audiência para uma dinâmica que vai ser muito especial, seu Pedro.
1: É muito especial, porque eu quero saber o seguinte: amanhã encerra a Semana Farroupilha e eu quero saber, nós vamos fazer um sobe e desce música. Qual a tua música do tradicionalismo, da música gaúcha, a música do Rio Grande, qual é a tua preferida?
0: Eu comentava ontem à noite com o Pedro e o Germano, no nosso encontro, que eu particularmente tenho um apreço pela letra da música Pilares.
1: Pilares, sim, sim.
0: Meu Deus do céu, essa canção é linda demais, mas nós temos tantos hinos do Rio Grande aqui, né? O Querência Amada é um segundo Amado, hino.
1: Céu, Sol, Sul, música do Mate com o Delcio Tavares.
0: Ah, boa.
1: Tem muitas músicas boas. Enfim, tem o Vento.
0: Boa, os Monarcas.
1: É, tem o Vento.
0: Então é nesse clima, você vai contribuir
1: no setlist. Tem a Volta da Lembrança, Lembranças.
0: Porca Véia. Porca 995702200 a partir de agora. Momento em que a gente registra alguns pingos de chuva, de leve, na calmaria.
1: É, só tem que cuidar quando fala de pingo, né? Porque lá em uma vez um locutor de rádio tava, quando estavam transmitindo o jogo, né, Mike? E aí se levantou umas nuvens e um cara tava na cidade e disse assim: aqui nuvens escuras se levantam e em breve teremos chuva. E aí ele foi para a extensão, que eles estavam transmitindo o jogo também, num outro local, numa localidade do interior. E aí o cara respondeu: olá, e aqui já está caindo uns pingolão.
0: Olha aí, rapaz. 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Bora de música. Aguardando a sua interação. 99570-2200.

0: você tem que mandar aquela mensagem. Mas manda o que está no seu coração.
1: Porque se fosse eu falaria mais ou menos assim.

0: audiência, pelo prestígio, que a gente possa te acompanhar nessa jornada bonita de uma manhã de sábado. Tá em deslocamento agora? Tá no seu automóvel? É um bom passeio? Vai a caminho de um compromisso, de uma reunião, de alguma atividade física? Que esses minutos que a gente passar juntos, né, sejam marcantes na tua vida, sejam edificantes, que o rádio te acompanhe. Quem tá trabalhando já, os ambientes ficam ainda mais inspiracionais com o rádio na Arauto. Galera do interior, sua propriedade, pessoal que faz a ronda, pessoal que cuida do alimento, que produz, um grande abraço, que por vezes não tem aquele holofote, né? Mas tem aqui o nosso reconhecimento. Um abraço. Turma dos aplicativos. É, nós estamos no aplicativo do Grupo Arauto com milhares de ouvintes conectados, ou pelo portal Arauto, ou para você que de manhã cedo já pediu para sua Alexa abrir Arauto Santa Cruz. Muito obrigado pela audiência de todos.
1: Ô, Michael, você falou de fazer exercício. Eu sou testemunha de, e há muitos anos eu sento nessa bancada às 5 horas da manhã. É de se admirar, e aí eu já te parabenizei uma vez no ar, é de se admirar quando pessoas muitas vezes estão num período sedentário e de repente ou de forma gradual começam a se movimentar e colocar o exercício em dia. Então, eu nunca imaginava que você, por exemplo, fosse correr num dia 82 quilômetros ou ir daqui a Rio Pardo e ir voltar tranquilo e depois jantar e tá tudo normal, tudo tranquilo. Mas quando eu olho a quantidade de pessoas que correm 5 horas da manhã, e nós temos um exemplo, a nossa colega Bia, ela é mãe, esposa, e esses dias 5:15 da manhã ela tava me abanando aqui, correndo, e aí eu disse assim: bah, Bia, como é que é? Não, eu levanto 4:30, às vezes não é fácil, mas eu sei que eu tenho determinação, eu preciso manter meu corpo, isso faz bem para mim. Então, são atitudes que a gente precisa, e eu vejo que nós vamos ter a geração aumentando sua expectativa de vida graças a isso. O doutor tá olhando para mim aqui, mas é isso aí, né, doutor? É a questão toda da atitude do exercício. Eu falei esse dia com outro colega do doutor Maurício, e ele disse assim: Pedro, começa tudo, exercício, alimentação, exames,
0: sono.
1: muito qualidade do sono faz aqui, parte, ó, também.
0: Pessoal da Vera Cruz Runners, estão aqui na frente ainda. Eu quero saudar a Marta, a Simone, a Ellen, a Camila,
1: a filha do Toninho.
0: É, um grande abraço para vocês. Obrigado, saiu às 5:30 da manhã de Vera Cruz e estão confirmando presença, inclusive, na Corrida da Alegria. Pessoal do Vera Cruz Runners, obrigado, muito obrigado pela partilha. E também a turma do Supera, que nos acolheu nessa manhã na divulgação da Corrida da Alegria. Obrigado, uma comitiva intensa estará com a gente, partilhando das emoções, da energia da Corrida da Alegria.
1: Agora estou entendendo todo esse movimento na frente do parque.
0: É, eu quero saudar aqui a Cristiane. A dinâmica de hoje é dar pitaco sobre canções que marcam na cena gaúcha. E essa aqui é a canção que ela sugestiona pra gente. César Passarinho!
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0: Guri.
2: Do pai.
0: Espetáculo, hein? Obrigado, querido ouvinte Cristiane. Bom dia, Michael Tessin Schwarzapeda. Uma das músicas que eu mais gosto é o Gritos de Liberdade. Alô, dona Sabrina. Essa aqui também é forte. Essa aqui é do Grupo Rodeio.
1: Rodeio ontem de manhã. Gritos de Liberdade. A Estela Maria, do restaurante Oliveira, pediu essa aí ontem de manhã.
0: Muito bom, hein? Muito bom. E esse vai ser o clima durante toda a manhã. A Margit falando aqui: céu, sol, sul, terra e cor. Meu Deus, que clássico! Que clássico! Mais um ouvinte aqui que se solidariza, ó, a música Pilares, que eu comentava agora há pouco. É, e também Oswaldir e Carlos Magrão, Délcio Tavares, é a Delci Carvalho, valeu! Belos artistas, belos nomes. Bom, tem muita mensagem chegando. Alô, Josiane, Belen e Osto, pessoal do Vale do Sol, nos dando privilégio da audiência. Oi, Maria, final telefone 6942. Bom dia pra você, obrigado pela audiência. O Raimundo de Oliveira, as canções românticas gaúchas são várias, né? Pessoal do bairro São Francisco, em Vera Cruz, obrigado pela conexão desde cedinho. Bom, nós vamos ao show do intervalo, seu Pedro, para voltar já com mais música boa, e esse você é o clima de hoje.
1: Você falou do Raimundo. Ontem eu vi uma pessoa dizer: ah, eu queria saber o nome dos seus avós, que eu quero recordar os nomes mais antigos. Meu avô era Aloísio Reinoldo.
0: Olha.
1: Cadê os Reinoldos?
0: Cadê?

0: antes, mais música boa, continue com a gente.
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0: Brilha som com o Rainha.

0: 8:22, Arauto.
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1: Mandou bem, garoto, mandou bem. Show de bola! Vamos assinar esse bloco? Vamos, porque vai começar mais um bloco de sucessos. 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

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Que dobradinha essa aqui. Brilha som com raiva.

0: alto, alegria e informação, os atuais, que clássico! Eu quero falar sobre o dia 12 de outubro, porque aqui do lado, em Venâncio Aires, no ginásio Luizão, teremos o aniversário da Arauto FM 90,5. E gentilmente, os atuais, atendendo o convite do Grupo Arauto, estarão nesse evento. Inclusive beneficente para auxiliar a Paresp. E nós, enquanto equipe Arauto, a gente agradece muito ao mercado, né, que abraça o nosso convite para proporcionar um evento como esse. Explico. Os ouvintes que vão lá superlotar a casa, mas as empresas, as marcas que colam com a gente, eu falava agora há pouco, Supermercado do Gringo, que é parceiro aqui, é parceiro lá também. Eu vou mencionar mais uma marca, o pessoal da Dália se solidarizou ao evento, além de patrocinar, vai também contribuir, porque o estímulo é para que leve leite para a doação. Um paredão de leite já para a Paresp.
1: Me lembra da linha Sapé, quando a gente estava na época da pandemia, né? O pessoal fazendo doação de alimentos, roupas, enfim. Olha, foram caminhões de doações.
0: E aí eu já quero também aproveitar que estamos falando do dia 12. No dia 12, aqui em Santa Cruz do Sul, e agora tá fervendo, né? Tá assim, se aproxima, estamos a menos de 30 dias, os corredores já na expectativa para a Corrida da Alegria, que, para você que ainda não sabe, nesse ano ela vai ser efetuada na pista do autódromo. Por que na pista do autódromo?
1: E aí eu quero destacar, Michael, eu fiquei imaginando, você que não vai correr, mas que tem um familiar, um filho, namorada, enfim, tu pode sentar na arquibancada, tomar aquele chimarrão, e tu vai poder observar o teu filho, tua namorada, teu marido, enfim, teu familiar, ou para quem tu torce, tu vai poder assistir todo o trajeto, tu vai acompanhar ele visualmente.
0: Mas eu vou além. A estrutura estará disponível para o evento com segurança. Uhum. Né? Por que ocorreu essa troca? Em virtude de logística, possivelmente é a data que a comissão organizadora da Oktoberfest deixa como válvula de escape em caso de instabilidade para ter o desfile. E não tem logística aqui no centro para abrigar 1000 atletas, que é a meta. Mas vamos lá. Também a área dos boxes lá liberada para que os familiares possam acompanhar. Então imagina que sinergia bacana no dia 12 no autódromo.
1: Tem toda a logística, Michael, durante o outubro, ainda mais no dia 12, a cidade vai estar lotada de gente com o outubro. Tem toda a logística do trânsito, enfim, então é tudo muito complicado, até porque tem a premiação, isso vai até perto de meio-dia sempre, então é muito prudente e é um ambiente bonito, inspirador para.
0: E ontem, conversando com a Maria, por exemplo, ali da clínica Colomé, os parceiros todos para fazer uma experiência ao atleta e também aos seus familiares, incrível. O pessoal gosta de presentes, Geschenk, se fala em alemão, né? Muitos presentes. Né? A turma da Traumatis falava ontem com o Beto e a Sandra.
1: A minha tia dizia, ai, brauchst kein Geschenk.
0: Junto com a Mercor, fazendo uma entrega incrível, né? Eu quero saudar a doutora Carmela, do Hudson. É preciso destacar isso aqui. A doutora Carmela, o doutor Paulo e os seus pares liberaram e vão custear, vão franquear a inscrição para todos os funcionários do Hudson que o desejarem correr. E já me sopraram, é oficial, cerca de 70 funcionários já se inscreveram para a corrida.
1: Bora!
0: Vocês conseguem compreender o movimento? Aliás, a Carmela foi anunciada também para integrar o União Corinthians, médica do União Corinthians. Seu corpo, seu tanque de guerra, né? É o mantra dela. Que bacana isso. Então, no ano passado, recorda, Schatz, nessa época eu falava aqui, né, com muito entusiasmo, olha, o Grupo Arauto e o SESC almejam 800 atletas. E aí, lembra que alguns dias antes do período de findar as inscrições, alcançamos 800 atletas. E estamos nos propondo nesse ano, com meta clara, 1000 atletas.
1: 1000.
0: Tô sentindo muito potencial nisso aí,
1: como
0: seu
1: Pedro. Como é que mando pra rádio aqui? Essa rádio é 1000.
0: Então, valendo lá no site do SESC, é integrante do circuito SESC de corrida, a sua inscrição.
1: O release já está nos veículos de comunicação e ontem assinamos, já tá liberado para informação também. Você falou do União Corinthians, pela primeira vez nos 41 anos de Oktoberfest, nós teremos esse ano o primeiro campeonato de bolão. Parceria da Oktoberfest com através da coordenação de cultura também da Oktober e a SEMP, nós teremos o primeiro campeonato de bolão, parceria com União Corinthians. Os jogos serão nas pistas, são quatro pistas na sede aqui do União Corinthians, no centro de Santa Cruz.
2: Bom.
1: Já teve gente do Paraná fazendo contato, Mike.
2: A gente vai fazer o show no intervalo agora.
1: Vamos.
2: E agradecendo a todos que já estão escrevendo por ocasião da dinâmica. A dinâmica é uma canção gaúcha que marcou na sua vida, que você canta, que é um sobe som, a gente toca aqui. Mas eu preciso fazer um registro, já que estamos falando de esporte.
1: Tem uma questão, Mike, sobe, a gente precisa falar. Eu falei antes da música do Rio Grande e a gente fala muito do, eu sou gaúcho. E quando fala gaúcho, não, tem que dar bomba. Não, tem o tradicionalismo gaúcho, tem o tradicionalista e tem o gaúcho. O gaúcho é quem nasce aqui no Rio Grande do Sul. É o gaúcho de forma geral. E tem o tradicionalismo. Tem o tradicionalismo gaúcho que preserva essa cultura toda que nós temos e a Semana Farroupilha.
2: Falávamos de esporte. Ontem nos despedimos do Nestor Shih Tzu Gelado. E ele deixou uma marca tão positiva no esporte e carinhosamente os amigos recordaram um áudio dele ao seu estilo, do
1: não
2: seu jeito.
1: Não enche a barriga de carne.
2: É. E depois nós comemos um cachorro quente.
1: Depois do jogo.
2: Mas com um estilo simples, né? Uma comunicação muito visceral ao seu modo. A gente falava na abertura do programa de legado, deixou tantos amigos e partiu tão cedo, né? 68 anos. Então, registrar aqui esse pesar e solidariedade aos familiares, né? E reforçando isso, que você reflita no final de semana.
1: Vai fazer falta naquele no final do buffet que ele servia as carnes, né, doutor?
2: Eu preciso destacar aqui que eu, enquanto amigo, eu guardo com carinho um registro que a nossa família tem e vou contar pra vocês como é que foi. Aqui eu vou tirar a túnica de grupo arauto e me permito os ouvintes, porque eu tô ao lado do meu pai apresentando o programa aqui. O pai e o Germano, certa feita num jogo de futebol, foram fazer uma foto nas quatro linhas e são um pouquinho mais grandinhos, né?
1: Geral 4, União 4.
2: E o Shitz pegou e ergueu os pezinhos, assim, pra se equalizar na altura, né? É impossível não dar risada, porque foi espontâneo, né?
1: Foi espontâneo.
2: Ele sempre foi muito espontâneo, né?
1: O Shitz era treinador do União e o Germano jogava no Pinheiral, aí fizemos uma foto, que era pai contra filho, 4-0 pro União no primeiro tempo e depois não porque o filho jogava no outro time, mas méritos do Pinheiral, empatou o jogo 4-4.
2: Shitz is com. Muito bem. Gente, vamos pro intervalo? Daqui a pouquinho, banda Destaque Nacional.
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2: Mercado das bandas movimentado, hein? Wagner estaria de passagem embarcada já pro destaque, hein?
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2: 14 para as 9, Arauto.
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3: Bora tocar mais música? 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

0: muito alegria e informação. Que coisa linda. Que coisa linda. É, o momento Farroupilha, ele engrandece o setlist da Arauto. Gratidão, turma da Kiko Veículos, turma do Sterts, muito obrigado por colarem com a gente. Turma do Sterts tá com o rádio ligado lá na Barão do Rio Grande, 695. Abraço, tudo de bom. Pro show do intervalo!
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0: Clássica do Flor da Serra.
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0: 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Um bom final de semana. Aprecie muito esse sabadão.

0: 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Aproveite, quero saudar a todas as equipes da Fubra, mas muito especialmente, conversamos muito durante a semana, particular amigo Ricardo Michel. Obrigado, Ricardo, pela nossa conexão. Você encontrou o seu Benício essa semana lá na Fubra,
1: ontem,
0: né? É um grande abraço pro seu Benício. Tudo de bom. Obrigado pela mensagem de semana, seu Benício. Me escreveu no WhatsApp uma mensagem tão bonita. Obrigado, chefe. Obrigado. 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Também falamos essa semana, né, seu Eduardo? Tudo de bom, toda a turma aí da Construcasa. Valeu. Maicão. Ô, Maicão, também, né? Nos conectamos essa semana. Que legal o teu feedback por ocasião da nossa parceria, ó, gringó. Tamo junto. 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Alô, Arthur. Obrigado pela mensagem da semana também. 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

que você sempre quis. Flor da Serra vai pegar, essa aqui é boa demais. Tem tanta música boa nessa manhã.

0: voltou Alegria e Informação. Me recordo perfeitamente desta noite de gravação da banda Modelo. O Grupo Arauto marcou presença, acompanhou em loco a felicidade do Joel de fazer essa entrega. É o bailão sertanejo e duas releituras maravilhosas aqui, entre tapas e beijos e paz na cama. 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Inclusive no Instagram tem a piadinha do final de semana.
1: É a verdade. É bem interessante.
0: Qual é que é o contexto da piada dessa semana?
1: O contexto é que o cara era muito pobrezinho, né? E aí ele conheceu a filha de um fazendeiro muito rico, cheio de gado, terra e coisa. E foi indo, foi indo, foi indo. E aí a guria se apaixonou pelo cara. E um dia ela disse, não, eu tenho que te apresentar pro meu pai, né? Mas foi aquela coisa, ele já foi com medo, né? Chegou ele lá, todo encolhidinho, né? Disse, ah, pai, meu namorado, meu, tô apresentando. E ele disse, o quê? Aí foi embora, começaram a conversar. Aí eu disse, o pai disse, mas filha, tu vai namorar esse pobrezinho aí, cara? Não tem jeito. Não, pai, eu sou apaixonado por ele, coisa assim. Daí diz ele, tá bom, chama ele aqui, eu vou fazer três, ele vai ter que passar por três testes. O pai e a mãe vão fazer três testes com ele. Se ele passar, tu pode casar com ele, pode namorar. Aí chegou lá, um sábado de tarde, ele disse assim, ô, tu quer ser meu gênio? Então é o seguinte, tá aqui o laço, tá aqui o cavalo, tem que laçar cinco boi. Ele, iu, e laçou cinco boi, assim foi um tapa. Diz ele, agora tu tá vendo aquela turma de ovelha lá, aquela tropa lá, aquele rebanho lá? Agora tu faz o seguinte, tu tem que pegar uma dessas ovelhas na unha, no braço e me trazer aqui, tá? Me trazer aqui. Daqui a pouco aquelas ovelhas se foram, mato adentro, Gravatá e ele atrás e ele, viu filha? Não tem a lida do campo, não é pra ti. Daqui a pouco veio o cara. E aí o cara lá, né? Tudo bem contigo?
0: Como... Oi, Lorenzo. Bom bem? Dia. Tá ouvindo o nome do rádio, ficou apavorado agora. Só pra contextualizar, o Maurício Chagas tá parado aqui na frente da rádio com o filho Lorenzo. Bom dia, ele tá Maurício. Encantado de ver a rádio, o nome dele no rádio. É, Lorenzo. Não tem jeito, tu e o papai tão famoso no rádio agora.
1: Valeu, um abraço.
0: Valeu, um abraço, tudo de bom.
1: Aí o cara foi lá, trouxe aquela ovelha lá debaixo do braço, trouxe a ovelha debaixo do braço e ele, e futuro sogro, eu trouxe um presente pro senhor. No outro braço ele trouxe uma lebre. Catou a lebre na unha.
0: Boa.

0: cara, já começou.
1: Respeitou.
0: Diz ele outra coisa, pra casar com a minha filha tem que ter 30 centímetros. Aí o cara
1: 30 entrou centímetros?
0: 30 tá. centímetros.
1: Tá, tá.
0: E aí ele foi, pá, o cara entrou em pranto, entrou em choro. Ah, não, não, aí não.
1: Como
0: ele foi
1: é
0: embora.
1: Foi choro?
0: Saiu. Ah, saiu, foi pra casa. Chegou em casa chorando e o pai do guri diz assim, o que que houve, meu filho? Não, pai, tu sabe, aí eu fui me apresentar pro... pra namorar a guria lá, mas o pai lá, e aí ele fez dois testes, eu passei, mas o terceiro, daí não dá. E o cara disse, mas o que que houve? Não, ele mandou eu laçar cinco boi, eu lacei, mandou pegar a ovelha, eu peguei, mas daí a última, aí disse, mas por que tá chorando? Não, porque ele disse que tem que ter 30 centímetros pra casar com a filha. Daí o pai diz assim, não, não, não, isso nós vamos resolver, fica tranquilo, meu filho. Vamos lá na casa do homem. Chegaram lá, daí o cara disse, o que que vocês querem aqui? Não, eu trouxe meu filho. O senhor, ele passou em dois testes e no último ele meio se desesperou, mas eu quero dizer pro senhor que nós vamos resolver. Eu pago o médico pra ele, cortemos 5 centímetros.
1: Ai, meu Deus do céu. Vamos fazer um show no intervalo depois dessa.
0: Vamos pro intervalo. Sem cortar nada no intervalo.

0: 9h24, Arauto, eu quero agradecer, antes de tocar essa chamada aqui, a galera do Supera Runners e do Vera Cruz Runners. Obrigado pelo agito que fizemos juntos hoje pela manhã. Não vou esquecer, viu, gente?
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0: Na região dos vales, 16 graus.
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A galera bacana do Trilegal ouvindo a Rádio Arauto e torcendo por você. 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É Panisul, é Trilegal com a gente na Arauto.

0: Momento Alegria e Informação. Para quem tá ligando o rádio agora, o nosso abraço, a nossa gratidão, o muito obrigado, o convite para interagir, 995702200, mais uma vez, 995702200. A proposta é que você contribua com uma canção linda. Estamos nos avizinhando aí da chegada do 20 de setembro. Uma canção gaúcha que marcou a tua caminhada, que você gosta muito. Eu falava lá na abertura do programa da música do Miro Saldanha, Pilares, a minha e do Germano, preferida. Fiz uma reflexão sobre isso agora, até na minha rede social, para falar da alegria de estar nas manhãs de sábado aprendendo ao lado do meu colega e pai aqui, Miro Saldanha. E você, já surgiu tanto pitaco, tanta canção legal, e também o pessoal interagindo para mandar abraços nessa manhã de sábado e pedindo o link da plataforma de sorteios.
1: É verdade, pode mandar aqui. Eu quero mandar um abraço para a Heloísa Chu, tá na audiência do programa, ela que inaugura amanhã um almoço especial lá no Salão Chu, mais um eventos, festas e eventos, com restaurante, com café, enfim. Grande Heloísa Chu, então, deve estar com uma saudade, né, do tempo do Salão Chu de Linha Andrés, e amanhã vai reinaugurar, então, sob comando da Heloísa Chu. Um grande abraço, começa aí um novo capítulo. Abraço também ao Sérgio Machado, Michael. E o Sérgio Machado, eu quero mandar um abraço especial para ele, porque ele, junto com a Rose, são os que nos dão um apoio, e a gente, agora mesmo, daqui a pouco ele já vai para um novo encontro de sociedades. É a tendência que nós chegamos durante outubro, agora, do dia 17 de outubro, à tarde, vai ter o encontro de sociedades. Nós devemos nos aproximar de 100 bandeiras, 100 sociedades representadas, num grande encontro de sociedades que vai acontecer dia 17 de outubro, no outubro. Sérgio Machado, um grande abraço, parabéns pelo teu trabalho.
0: Que legal, hein? Que bacana. Aliás, ontem, distribuído pela particular amiga Ana Cristina, da For Comunicação, um release que destaca essa parte cultural, e eu quero aqui de público a ti, ao Martin, ao Nestor, mas todas as pessoas que estão aí trabalhando há muitos anos, porque teve gente que já esteve na coordenação, deixou a sua marca, o seu legado, né? E contribuiu para que nesta 41ª Oktoberfest a gente possa contemplar essa grandiosidade de entrega.
1: Isso, sinceramente, eu falei para você ontem à noite, quando a Ana distribuiu o release, e daí a gente olha o tamanho da proporção do que é organizar uma Oktoberfest, e quando a gente vive o coração da cultura da Oktoberfest, a gente sabe que tem encontro de corais infantil e juvenil, tem encontro de corais adulto, tem o culto ecumênico, tem encontro de sociedades, tem Olimpíada Rural, tem Jogos Germânicos, tem 1.200 dançarinos que de forma voluntária vêm se apresentar. Então é um envolvimento muito grande, e a gente sempre aprende a cada ano na evolução.
0: Me permita mencionar um nome aqui, eu não quero esquecer de ninguém, mas eu encontrei ele bem na frente ali da padaria Cheirinho Bão, bem no centro de Santa Cruz do Sul, Ademir Miller. Dei um abraço para o Alex, nosso colega, estava junto, né? E eu falei, pô, Ademir.
1: Aliás, o Ademir Miller está produzindo um livro dos 41 anos da festa. Eu queria, inclusive, mandar um abraço para Ademir e dizer para ele da alegria, como recebi uma ligação do Ademir, disse: Pedro, eu quero teu depoimento, quero registrar teu trabalho em outubro. Então, queria agradecer muito ao Ademir por esse carinho, ele com o Rui Barbosa, que estão proporcionando esse livro, que em breve vai ser lançado, dos 41 anos da história. Eu já tenho uma preliminar e fiquei encantado com o conteúdo que vai ser colocado nesse livro, a história dos 41 anos da festa.
0: Que maravilha.
1: O Ademir Miller, que criou a Oktoberfest com muita dificuldade, Michael. Ele contou a história em off de como foi criar a festa, então não é uma coisa tão simples, mas parabéns, Ademir. Ademir Miller, o criador da Oktoberfest de Santa Cruz do Sul.
0: Nós temos aqui muitas mensagens, ouvintes enaltecendo a dinâmica de hoje, por ocasião da música gaúcha. E também muita gente nova chegando aqui, ó. Raniele Rose, bem-vinda ao Prosit. Obrigado, que satisfação te acolher. Oi, Josiane Belen e Yost. Ela fala, inclusive, da canção É Disso Que o Velho Gosta. Essa é fantástica,
1: é
0: demais.
1: É Disso Que o Velho.
0: Viviane da Silva, de Cerro Alegre. Nós estamos aqui apreciando um bom mate e ouvindo essas músicas boas da Rádio Arauto. E ela menciona a música do Teixeirinha. Os mais novos não vão entender do que nós estamos falando, né? Teixeirinha era muito bom de ouvir na época do Bolachão. Nossa!
1: Um dos mais premiados cantores gaúchos. É.
0: A Marinês Moreira, ela botou assim, ouvindo vocês, e aí mandou uma foto. A paisagem que ela destaca tem verde, muito verde. Uma propriedade, ao que parece aqui, muito aconchegante, acolhedora. E lá ao fundo aparece um lago. Pô, que lugar bonito, vistoso, hein? Show de bola. O meu amigo Iago, o pessoal lá do Estert Supermercados, obrigado pelo rádio ligado, pela conexão com a gente. Gritos de liberdade, fiquei feliz que vocês rodaram nessa manhã, diz a Janaína. Sim, porque desde o começo da manhã já tocou muita música gaúcha aqui no Sobe Som.
1: É, e essa semana eu toquei o hino do Rio Grande em alemão, que tá aí na máquina.
0: Ah, eu acompanhei isso aí, foi bonito,
1: muito,
0: hein?
1: Muito lindo.
0: Foi legal. A Marisabel Rosa, Marisabel é minha vizinha lá na linha João Alves, bom dia, adorando a programação. Outra embaixadora nossa aqui, Suzana Freitas. Ô, Suzana, obrigado pra ti, pro teu esposo, tudo de bom. Pedro e Michael, mande um alô para todos nós do CTG Pioneiro em Santa Cruz, o Tropeiros da Amizade, com o maior número de cavaleiros na chegada da chama, estamos ouvindo vocês. Quem escreveu aqui foi a Tiele Fernanda Machado. Tiele, muito obrigado, valeu. Minha amiga Orlandi, enfim eu cheguei na tua mensagem, peço escusas aqui pela demora, escreveu já faz um tempinho. Cláudia, também cheguei na tua mensagem agora, um abração. Encontrei com eles dias atrás, né? Meu amigo Cássio Hoff. Ô, Cássio, valorizando velhos amigos, baita som do Ademar Pereira. Ô, Cássio, obrigado pela audiência aqui no Prose, todas as manhãs com a gente. Também quero saudar a professora Grace, né? O Julinho, meu parceiro de corrida, estão nos acompanhando nesse momento, obrigado. O Nico, toda a turma da Nico Motos, diz que estão a todo volume, a família aí do Nico, um abração, obrigado pela audiência. Vi que tá chegando aqui mensagem do Raul, do bar do Raul. Eu sei que amanhã vai ter, no 20 de setembro, o dia do gaúcho, um costelão maravilhoso, né? Alô, toda a turma aí da linha jovem, está chegando o Valdeci.
1: Foi no 20 de setembro.
0: Enfim, é esse o clima clássico das manhãs de sábado, com milhares de ouvintes que se conectam com a gente. Falar em milhares de ouvintes, milhares de parceiros também, marcas que estão com a gente, e agora há pouco eu tava trocando mensagens com os amigos da Neuler, né? Eu quero saudar ali o Juliano, o Jefferson, inclusive vai daqui a pouquinho ter assinatura de break com eles. Ontem gravaram um conteúdo maravilhoso com a nossa colega Milena Miller. Chegaram recentemente, tem uma amizade muito grande com o nosso colega Leandro Teves e vão colher muitos

0: Tivemos uma queda de energia de volta aqui com a programação. É a programação da Arauto do Prosit Schwarzapeda. Vamos fazer já o show do intervalo para voltar em instantes com mais música boa. Continue com Arauto.
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Por falar em informação, no próximo bloco tem o Dia a Dia News, os destaques do Jornalismo Arauto, para você que nos acompanha pelo aplicativo, pelo portal, pela Alexa e pelo Dial 95.7. A nossa gratidão e os desejos de um ótimo final de semana. Em instantes, tem mais um rapido.

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2: 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E Spengler, alô, Elisandro! É, o Elisandro, essa semana, publicou um vídeo lá no perfil do
4: boa.
2: Muito bom, né?
4: Boa.
2: Que legal isso, na 28 de setembro, 1817. Bora pro show no intervalo.
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2: Oh, que sucesso, hein, Jefferson, Juliano? 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Vamos agora ao convite para Oktoberfest.
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São 10:13, temperatura em Santa Cruz do Sul e região em 18 graus, direto do Portal Arauto, os destaques em notícias. Oktoberfest de Santa Cruz terá programação cultural com cerca de 1.200 bailarinos. A 41ª edição ocorre em outubro e reúne grupos de danças alemã do estado e da Argentina. A programação também terá capoeira, encontro de corais, jogos germânicos e Olimpíadas Rurais. Veracruz assina contrato para implantação de ciclofaixas na ERS 409. O projeto prevê 4,7 quilômetros de estrutura para ciclistas nos dois lados da rodovia. O investimento passa de 773 mil. A obra aguarda antes a ampliação de 3 galerias para melhorar o escoamento da água. Cigarro mais caro acende alerta sobre contrabando e preocupa a cadeia do tabaco. O aumento do EPI elevou o preço da carteira de cerca de R$ 6,50 para aproximadamente R$ 11. O presidente da Ampro Tabaco, Gilson Becker, teme avanço do mercado ilegal e impactos na economia dos municípios produtores. 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

0: informação e excelentes oportunidades de negócios. Gente, daqui a pouquinho mais um show do intervalo, mas agora, muitos abraços, muitas saudações, muitos ouvintes que interagem e a gente tem a alegria de saudar aqui, ó. Perdão.
1: Saúde, saúde.
0: Melhor rádio da região, Josiane Belin e Host.
1: Valeu.
0: Chuva nesta manhã de sábado e acompanhando vocês. Valeu. Saindo de Cachoeira do Sul.
1: Alô, Cachoeira.
0: Descarga feita, só chegar em casa e sabadou. Gerson Luiz Miller.
1: Valeu, Gerson.
0: Boa viagem. Obrigado pela audiência. Tudo, tudo, tudo de bom.
1: Vamos lá, então, mandando você. Hoje pode participar na seguinte dinâmica. É o seguinte, ó. Qual a música do tradicionalismo gaúcho que mais você gosta? Qual é a música do Rio Grande do Sul? A música gaudéria que mais você adora?
0: Jaqueline Potim, bairro Esmeralda, tomando chimarrão e ouvindo essa rádio maravilhosa. Me socorre aí que o chimarrão tá me traindo.
1: Vamos lá, o chimarrão faz assim, mas tu manda tua mensagem 995-7-02-00-995. Antigamente a gente dizia assim, dessen, was in the Vater unser Loch kommt. Entrou no...
0: Bom dia, Pedro e Michael. A música que me marcou muito foi uma valsa, o Baile da Saudade.
1: Uhum.
0: Que usamos no Terra de Bravo CTG, numa saída de danças tradicionais.
1: Baile da Saudade.
0: Tradicional festival.
1: Festival
0: Internacional de Danças na Rússia em 1996. Esse ano faz 30 anos dessa aventura. Um abraço do Paulo Moraes, valeu. Neuza Beatriz Dutra, também adorando a programação. Oi, mandem um grande beijo para minha mãe Roseli e para o meu pai Leonel. Estamos todos os sábados na companhia. É a Raniele. Tudo, escuta, tudo, tudo de bom.
1: O Paulo Moraes já foi se apresentar na Rússia?
0: Eu não tinha essa informação também.
1: Ah, Paulinho, mas credo, que carreira, hein?
0: Muito legal.
1: Eu, 30 anos, eu achei que o Paulinho tinha uns 28, 29.
0: Tá muito, muito conservado.
1: Conservado. O que que você toma, Paulinho?
0: E há uma semana atrás, eu contemplava a entrega que ele tava fazendo aqui na frente do Parque do Oktoberfest por ocasião da Blitz, dos shows nacionais. Ele tava junto e misturado ali, atuando.
1: É verdade, um grande parceiro da Oktober, sempre. Esse tá sempre 3 da manhã. Paulinho, na escuta, na escuta.
0: Maria Elaine, música que me marca muito, Do Fundo da Grota. Valeu, Pedro e Michael, valeu, obrigado pela companhia. Na escuta, aqui no centro de Santa Cruz do Sul. Parabéns pela programação. Oi, Eva, tudo de bom? Final do telefone 0870.
1: Alô, Eva, aqui é o Pedrão.
0: William do Margarida, estamos aqui acompanhando vocês. Eu e o Beto, tomando um mate. É incrível a quantidade de pessoas que estão mandando esse registro. Falam que estão tomando mate e mandam um registro bacana pra gente. Show! Quero o link da plataforma de sorteios. Obrigado por essa bela programação. Não tem aqui o nome, final telefone 7178. Foi o link pra você aí. Muito obrigado pela audiência. A música O Vento dos
1: Monarcas.
0: André e Eduardo.
1: Foi. O vento vai.
0: Olha, o chimarrão hoje pela manhã tá me proporcionando algo assim, ó, que fazia tempo que eu não tinha. Meu Deus do céu.
1: É, erva mate fina.
0: Pedro e Mike, um abraço, sempre na sintonia em Rio Pardinho. Valeu, Andréia, Eduarda, tudo, tudo, tudo de bom. Júlio Alívio e Fátima Gassen, são muitas as músicas gaúchas que nos marcam. Valeu, obrigado pela audiência, obrigado pela companhia.
1: Família Gassen sempre aí.
2: Bom dia, Heraldo.
1: Bom dia.
2: A música mais bonita é a música do nosso hino Rio Grande.
0: Olha aí, ó.
2: Beijos da Liviesque de Vera.
1: Aí, Olivia, tu dá os parabéns pra tua mãe que tava correndo, né? Mostrou lá, tá se preparando pra uma meia maratona.
0: Vera Rec, do bairro Arroio Grande, a música Querência Amada. Valeu, tudo de bom. Bom dia, amigos Pedro e Michael da Arauto. O hino Rio Grandense é o melhor, significado espetacular, como eu amo meu Rio Grande. Oi, Rose Pagueu. Alô, Rose, obrigado pela audiência. A música que me emociona é Gritos de Liberdade. Bom dia, dupla linda. Ô, Rose Hofmeister. Rose, obrigado pela carona.
1: Eu quero dizer pra doutora que tá fazendo um trabalho, toda a sua trajetória já, mas agora como diretora da APAE também, um grande abraço, parabéns, sucesso na tua caminhada E eu quero dizer que a tua música escolhida disparadamente hoje, Gritos de Liberdade, é o que tá disparando aqui na Mais Pedido.
0: Bom, como a gente tem horário político, meio-dia, tem os compromissos comerciais, a gente vai respondendo fora do ar mais mensagens, é muito recado.
1: Sim, então.
0: E daqui a pouquinho já voltamos com mais música boa. Vamos ao show do intervalo,
1: nosso
0: mais
1: famoso intervalo freestick.
0: Mais belo show do intervalo do Rádio Gaúcho.
1: Mais música.

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2: 29 para as 11, Arauto.
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2: Na região dos vales, 18 graus.
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1: É, meu amigo Heitor, toda a galera. 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
1: 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Vamos lá, vamos tocar mais música boa. 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Chega lá, diz que ouviu na Arauto!
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0: alegria e informação. Chichaleira, amor fantasma. Para fechar mais um bloco de sucessos na sua rádio preferida. WhatsAppeda, é gratificante esse movimento aqui do WhatsApp. São muitos abraços, respondi muitas mensagens fora do ar. E o senhor me permite mais alguns alôs aqui para a audiência.
1: Vamos lá.
0: Quero saudar o João. Grande João, o Kiko. Obrigado pela mensagem de carinho. Um ótimo final de semana para ti e para os teus. Neuza Beatriz Dutra do Senai. Obrigado pela audiência. Pode chegar
2: na pata da vaca.
0: Eita!
2: Vimos gaúcho.
0: Bonito teu chimarrão na pata da vaca aqui. Eita!
1: Como é que é chimarrão, pata na vaca?
0: Ela tem uma cuia. E
1: O
0: pezinho dela é a patinha da vaca ali.
1: Tá bom. No outubro nós vamos fazer então uma cuia de barril de chope.
0: A Sandra Kist, a música é do Canto Alegretense, mas na versão do Bagre Fagundes. Pra quem tá ligando o rádio agora,
1: nós estamos perguntando qual é a música da tradição gaúcha que mais tu aprecia.
0: É, e essa música me acompanha de longa data, diz a Sandra Kist. A Leonita Tavares, ela é do Mato Alto, Veracruz. Schwartz, Pedro e Michael, minha música preferida é Lembranças, do Porca Véia. Boa essa aí.
1: Muitas, surgiu muitos, já. Muitos outros hoje gravaram também, mas a original é bonita.
0: É. Bom dia, o Canto Alegretense e a Querência Amada. Eu sou do bairro Santo Antônio, acompanho vocês todos os sábados. Liane Raut, nosso carinho, obrigado, muito obrigado pela audiência. Buenos dias, Pedro, Michael e ouvintes. O palco Arauto no Centro Cervejeiro vai receber no dia 16, super top das bandas, Os Montanari. A música de qualidade novamente presente na Oktoberfest.
1: Ô, Mac, não é que eu tenho que virar à noite, mas no ano passado eu assisti Os Montanari no palco. E quando tu gosta da música, eu sentei, é claro, tomando um bom chope da Heilig. Se beber, não dirija, tá? Um bom chope da Heilig e apreciei a música dos Montanari. E é um estilo musical que eu gosto. Mas quando tu vê o cara fazer ao vivo, fazer ali, ó, acompanhar o negócio assim, foi sensacional. 16 de outubro.
0: Eu quero saudar o pessoal da JTI, eu sei que tem culpa no cartório sobre essa noite também. Saudar os particulares amigos, o Alcindo. O Alcindo tá na pescaria, não sei se tá ouvindo e está de volta já, né?
1: Alcindo está a pescar a na pescar. Argentina. Tá muito feliz.
0: Tá junto com o Éder, eu acho,
1: tá,
0: né?
1: Tá, muito amigo Éder, estão jogando muita canastra.
0: Quero saudar também o Macedo, saudar a Cris, a Débora.
1: Muitos peixitos.
0: Obrigado pela audiência de vocês e vamos curtir nessa noite com certeza as emoções dos Montanari. Obrigado,
1: muita
0: Becker.
1: Muita vibe também.
0: Bom dia, quero compartilhar com vocês que estamos aqui em Farroupilha acompanhando vocês. Somos ouvintes e também com raízes com São José da Reserva. Grande abraço, obrigado pela companhia da Giovana. Obrigado, Giovana Kern. Tudo de bom.
1: Eu sou testemunha, porque há algum tempo agora nós fomos visitar, eu e a Thalita, um familiar em Caxias do Sul, num domingo, e a gente foi ouvindo o Arauto até Farroupilha, ali naquela região ali. Depois, claro, com a migração das rádios, outras também têm frequência parecida, muitas rádios com frequências parecidas pela região. Mas até Farroupilha ouvindo a 95.7 com um arzinho local sensacional. Então, um abraço para a turma de Farroupilha, Carlos Barbosa, Garibaldi, aquela turma aí.
0: Legal. A Janice Saibel, de Veracruz. Música que eu amo curtir é do grupo Quarteto Coração de Potro, Tirana do Lenço. Valeu, Janice, tudo de bom. Nós vamos a mais um intervalo para voltar já com a canção dos Atuais, atração confirmada do Aníver da 90,5, Os Atuais na Arauto.
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0: 7 para as 11, Arauto!
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2: A região dos vales, 18 graus.
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1: É, turma do IME, um abração pra Dani, todo o elenco, um ótimo sábado. 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

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Mais um bloco de sucessos na sua rádio preferida. 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Bora pro show do intervalo. Em instantes, tem mais música.

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0: 11:13, Arauto.
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0: 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Pô, quantos anos? 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Nossos parceiros de longa data e liberando presente na plataforma de sorteios. Grande Maicão, gratidão. O Maicão ontem celebrando muito, né? Os atuais no aniversário da 90. Esse dia vai ser especial, né, Maicão? Vamos viver juntos!
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0: Carlos, o recado da Pesce e também da Raumenschlager em Santa Cruz, Veracruz, Vale do Sol. Gratidão, Raumenschlager e Pesce nos acompanhando nessa entrega tão legal. Hoje no Las Vegas tem Banda da Casa e Banda Magia. O início 8 da noite e também grande festa no Labarca com a Banda da Casa, a Banda Magia, mais o Jair de Castro. 8 da noite o começo. Amanhã no Labarca tem o Nicolas Oliveira, Geração e Banda da Casa, início 3 da tarde. Gente, vem aí, dia 27, Indústria Musical no Paroquial de Passo Sobrado, mais o Carmo Rosa, Pablo Delaninha, DJ Gabriel, início 7 da noite. Vem aí o Palco Arauto, quanta expectativa nossa, do público, da coordenação executiva, enfim, dos artistas. Falávamos agora há pouco, hein? Tocou aqui Canção dos Montanari, vai ter Montanari, Vox 3, vai ter Sétimo Sentido, vai ter Rogério Magrão e banda, vai ter Grupo Chocolate, Família Lima, a Energia Arauto, uou, hein? 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E os shows nacionais da Oktoberfest estão todos devidamente agendados. Alô, alô, galera da Eleven Tickets. Alô, turma da Imply. Alô, galera da Oktoberfest. Garanto o seu antecipado, hein? Shows nacionais da Oktoberfest prometem. Saudar o particular amigo Tirone.
1: Tá na Alemanha, na Oktober de Munique.
0: Tiana, enfim, grandes parceiros. Estamos na contagem regressiva.
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0: Bora! Para mais uma entrega, mais um bloco de sucesso.
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Canção. César Passarinho. Guri. Canção clássica maravilhosa da cena gaúcha. Pra fechar mais um bloco de sucessos na sua rádio preferida. Em instantes, tem mais.

0: 27 para o meio-dia. 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

0: 13 para o meio-dia, Arauto.
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2: Na região dos vales, 18 graus.
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2: Vamos tocar mais música? Vamos, Aldemate, na Carlos Sanfilho 97, você, meu amigo, minha amiga da Aralto, leva sua esposa na Aldemate e vai no segundo piso, lá tem o showroom. 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
2: quem será que vai levar os presentes de hoje? Daqui a pouquinho nós vamos revelar. Turma na preparação do almoço aí. Tá liberado o gole, viu? Tá liberado!
9: Sim,

0: Arauto, alegria e informação, essa é a banda Sétimo Sentido. Ficou boa essa releitura, hein? Ficou boa essa releitura da aposta! Participação do Brilha Som. 2 pro meio-dia! Eu vou aproveitar essa vibe já para trazer o nome dos ganhadores dos presentes. Todos os dias tem presentes aqui, porque meio-dia tem a propaganda eleitoral gratuita. Vamos lá, vale compras de R$100 em salmão da Peixaria da Losto para Aline Schmidt. O kit chimarrão com térmica e erva mate do supermercado do Gringo para o Cristiano Curler. Vale compras de R$70 da Car Lounge para o Januário Vanzing. O ingresso para o La Barca hoje para a Joyce Martin. Os vales chopes Proeza para degustar na Gruta para Dolores Sen e o par de almoços do Bar do Raul para Camila Eduardo Araciqueira. Hoje tem as alaminutas e amanhã o famoso costelão do 20 de setembro. Seu Pedro, muito obrigado pela parceria em mais um sábado. Que entrega que fizemos, hein?
1: Muito bem, um grande abraço e até segunda-feira, 5 horas da manhã.
0: Tô preocupado lá com o cidadão que vai ter que passar pela cirurgia que tu contou hoje de manhã, hein?
1: Ah, barbaridade! 5 centímetros. Que

0: 8, minha gente. Valeu, bom final de semana. Tchau, tchau. 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Meio minuto para o meio-dia.
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1: 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Boa viagem e até a volta.

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senhoras e senhores, está no ar mais uma edição do nosso Sabadão da Arauto. Muito prazer, eu sou Alisson Fernandes, o teu amigão, e te faz companhia a partir de agora aqui nas ondas da 95,7. Mais uma edição do nosso Sabadão da Arauto. Final de semana chegou, tá aí, bora curtir, bora se divertir. Você na melhor companhia, na companhia da Arauto. Vamos juntos a partir de agora até às 6 da tarde, trazendo muita música boa, energia positiva, alto astral para o seu final de semana. Você participando comigo através do nosso WhatsApp 995702200. Esse é o WhatsApp para você participar, mandar seu recado, dizer onde é que você está ouvindo Arauto, se você está no seu trabalho, se você está em casa, se você está nos levando de carona aí através do seu carro. Participa comigo. 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Turma, bora participar então. Manda aí a sua mensagem pra mim no 995702200. Esse é o WhatsApp pra você participar. 1:10, boa tarde.

pronto, alegria, informação, raio musical, acertou bonito aqui na programação do nosso Sabadão da Arauto. Muito boa tarde pra você, ótimo final de semana, ótimo sábado, bora participar comigo, hein? Manda sua mensagem aí no 995-70-2200. Boa tarde, curtindo Arauto numa tarde com um chuvisqueiro, é tudo. Eva, do centro, participando dos sorteios também. Boa sorte aí, Eva, tudo de bom. Antônio de Oliveira tá na audiência com a gente também. Alô, Antônio! Antônio, para participar aí do supermercado Sterts, é através lá da nossa plataforma de sorteios, já foi o link para você aí. Tá o link aí no seu WhatsApp, você cadastra e participa através desse link aí, tá bom, meu querido? Boa sorte para você aí, tudo de bom. Ereni Oliveira, na audiência com a gente também. Alô, dona Ereni, tudo de bom? Ótimo final de semana, ótimo sábado. Abração aqui pro nosso amigão Cleomar, também tá ligado com a gente, curtindo a programação. Conta pra mim aí, onde é que você tá ouvindo Arauto? Você tá por casa hoje, tá de folga? Tá naquela limpeza geral da casa aí hoje? Tá, hoje não tá muito bom pra lavar o carro hoje, né? Porque algumas regiões aí estão chovendo hoje, né? Tá chovendo. Santa Cruz estava chovendo até agora há pouco. Não sei se agora deu uma acalmada. Deixa eu dar uma olhada aqui. Deixa eu ver se enxergo aqui na poça de água. Que, no céu não consigo enxergar direito aqui, ó. Ah, tá chovendo ainda aqui, ó. Tá chovendo. Consegui enxergar agora aqui. Dei uma olhadinha aqui através da janela. Tá chovendo sim. Pouquinho, mas tá, né? Uma chuvinha bem fraca, assim, ó. Praticamente uma garoa, né? Pois é. Aí já não rola lavar o carro, né? Desnecessário também gastar água, né? Mas a casa dá pra limpar. Dá pra manter as coisas em ordem aí dentro de casa, né, turma? Se você tá no seu trabalho, tá na audiência com a gente também. Se você tá no seu carro, tá nos levando de carona, muito obrigado pelo seu carinho aí, pela sua audiência. Conta pra mim onde é que você tá ouvindo Arauto. Manda mensagem aí, 995-70-2200. Vem aí o show do intervalo, já já tamo de volta.

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2: Na região dos vales, 19 graus.
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1: Araldo, alegria, informação, Gustavo Mioto, solteiro não trai. Essa é a programação do nosso Sabadão da Arauto. 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
1: 16 para as duas, Arauto.
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1: Na região dos Vales, 19
4: para
1: graus.
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Auto, alegria, informação, esse é o nosso momento Farroupilha, Grupo Rodeio, Deus Gaúcho, aqui na programação da Suaralto 95,7. Turma, vem aí o show do intervalo, já já tem mais música pra você. No próximo bloco também vem aí mais uma edição do nosso Dia a Dia News pra você ficar muito bem informado.

0: 12:03, Arauto.
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2:08, a temperatura em Santa Cruz e região está em 19 graus. Direto do portal Arautos, destaques em notícias. UBS de Veracruz é alvo de depredação durante a construção. Janelas e vidros da unidade no bairro Boa Vista foram quebradas. O caso foi registrado e o prefeito se manifestou sobre o ocorrido. A obra ainda está em andamento. O projeto reúne cerca de 55 mulheres em ação de arborização em Santa Cruz. A atividade ocorreu neste sábado no bairro Higienópolis. Foram plantadas 95 árvores. A iniciativa reúne mulheres que estão ou estiveram em tratamento oncológico e faz parte das ações pelo Dia da Árvore. Pedido de vista no STF prolonga análise de caso e repercute no cenário eleitoral. A decisão adia a conclusão do julgamento e mantém o assunto no centro das discussões políticas. Os efeitos do impasse também são acompanhados de perto por partidos e lideranças. 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

0: nosso amigão André Henrique Schorna, ligado com a gente. Alô, André, grande abraço pra você, obrigado pela companhia, meu amigo. Boa tarde, curtindo a Rádio Arauto, Virgínia, Santa Cruz do Sul. Poderiam tocar a música do Prego Lima, obrigada. Valeu, Virgínia, um abraço pra você, obrigado pelo carinho e sintonia. Boa tarde, meu querido. Estou em casa, tomando uma e se preparando pra fazer um churrasco. E agora isso não tem hora, né? Pra ser feliz. Sou sozinho, viúvo, não tem hora pra ser feliz. Um grande abraço, meu querido. Bom trabalho. Mensagem aqui do amigão Carlos na audiência com a gente. Valeu, Carlos. Grande abraço. Quem mais tá ligado aqui com a gente também? O André Rosa. E aí, André, tudo certo por aí, meu amigo? Grande abraço, obrigado pela companhia. Diego tá participando com a gente também, Diego Macedo. Boa tarde, aqui em Vale Vêneto, chove. Valeu, Diegão. Diego Macedo na audiência com a gente. Diz que tá chovendo lá em Vale Vêneto. Um abraço pra vocês aí, obrigado pela companhia. Por aqui tá uma chuvinha fraca, viu, meu amigo? É, tá praticamente uma garoa, chuvinha fraca. Tá devagar a chuva por aqui. Ainda bem, né? Ainda bem. É, a Jenny também tá ligada com a gente. Oi, Jenny, tudo bem por aí? Grande abraço, obrigado pela companhia. Um abração aqui pro meu amigão também, o Luiz André, tá ligado com a gente, curtindo a programação. Alô, Luizão, grande abraço pra você, obrigado pela companhia. Tudo de bom. Vem aí o show do intervalo, já eu tô de volta.
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1: E 24, Arauto.
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1: Na região dos Vales, 19 graus.
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0: alegria, informação, Zé Neto e Cristiano, Plano C, aqui no nosso Sabadão da Arauto. A galera tá participando, tá mandando o seu recado, que é sempre muito bem-vindo. Deixa eu mandar um abração aqui pro Luiz Antônio de Borba, tá ligado com a gente também. Alô, Luiz Antônio, grande abraço. Boa tarde, aqui curtindo a rádio Arauto. Simone Pires, do bairro Arroio Grande. Um abração pra você, minha querida. Tudo de bom. Boa tarde, toca aí Vestido Colorado, do grupo G4. Manda aqui pro Toledo, família Susbach. Um abração pra vocês aí, um abração. Obrigado pela companhia, turma. Valeu demais, hein? Quem mais aqui participando? Boa tarde. Toca Flor da Serra, Recaída. Diego Macedo, estou ligado aqui em Vale Vênato. Um abração pra vocês aí, tudo de bom. Cabanha Pons, valeu, turma. Boa tarde, meu amigão, ótima tarde pra vocês aí, terminando meus trabalhos. É do Taxi Dog, mas sempre ligado na programação Nota 10. Vocês são a melhor rádio do Vale do Rio Pardo. É o Valmor. Valeu, Valmor. Grande abraço pra você. Obrigado pela companhia aí. Tudo de bom. João Vitor, na audiência com a gente, mandou recado de áudio. Fala, João Vitor.
1: Muito boa tarde, Alisson. Aqui é o João Vitor do Albardeó. E por aqui a gente segue na companhia da Arauto, curtindo a programação do Sabadão. Valeu, um excelente final de semana pra todos.
0: Mas a garoto. Um abraço aí, João Vitor. Tudo de bom. Quem mais aqui ligadinho comigo também? Pessoal fazendo cuca, é isso? É cuca ou é rapadura? Deixa eu aumentar a foto aqui que... De longe eu enxergo pouco e de perto eu enxergo longe. Acho que é cuca, ó. Cuca de banana, de amendoim. Que maravilha, hein? Ai, coisa linda. As fornadas de cuca aí, um abraço. Boa tarde, amigo. Abençoado final de semana a você. Um abraço, querido. É a minha amiga Maria Elaine. Maria Elaine, coisa linda essas cucas aí, hein? Coisa linda. Oi, boa tarde pra todos da Arauto, sempre ligada na melhor. Rosemary Leão de Brão de Pantano Grande, um abração pra você, obrigado pelo carinho também, tudo de bom. Obrigado pela companhia, minha amiga Rosemary. A audiência com a gente. E aqui a minha amiga, a Maria Elaine, tá digitando agora, ela vai falar das cucas dela aqui, ó. Tá digitando aqui. Um abraço pra você, obrigado pela companhia também. Segue participando aí, ó. 99570-2200. 99570-2200. Esse é o WhatsApp pra você participar.

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1: Na região dos Vales, 19 graus.
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alegria, informação. Tá aí cantando pra gente, rainha musical Fígado de Aço. Vem aí o show do intervalo, já já a gente tá de volta com muito mais pra você. Siga aí participando e curtindo a programação do nosso sabadão.

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voltou! Alegria, informação, banda legal cantando pra gente aqui na programação do nosso Sabadão da Arauto. Banda legal, seu juiz. 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

0: 13:22, Arauto.
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Brilha som com Rainha, travesseiro encharcado.

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1: Araújo, alegria, informação, João Bosco e Vinícius, segunda taça aqui na programação do nosso sabadão, é o sabadão da Araújo. Deixa eu mandar os abraços aqui pra nossa audiência, a turma que tá participando com a gente, curtindo a programação. Alô, Leandro Tribe, na audiência com a gente. Leandro, grande abraço pra você, obrigado pela sua companhia. Boa tarde, Alisson, aqui trabalhando também. Da Helene Pinto, no seu salão, curtindo a programação da Arauto. Alô, da Helene Pinto, um abraço pra você, pras clientes aí, tudo de bom, um ótimo sábado. Boa tarde, estou na escuta, Mercedes Wagner, na audiência com a gente também. Oi, Mercedes, grande abraço pra você, obrigadão pelo carinho, obrigado pela sintonia. Vem aí o show do intervalo, já já tamo de volta.
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1: 21 minutos para as 4, Arauto.
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1: Na região dos vales, 19 graus.
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informação, Israel e Rodolfo, bombonzinho, participação da Ana Castela, vem aí o show do intervalo, já a gente tá de volta com mais música pra você, siga participando comigo, manda aí a sua mensagem, conta pra mim onde é que você tá ouvindo o Arauto. Você tá em casa, você tá no seu trabalho, tá nos levando de carona? Isso.

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2: 4 horas em ponto, Arauto.
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0: programação, Gustavo Lima com Ana Castela Canudinho, aqui na programação do nosso Sabadão da Arauto. Vou mandar uns abraços aqui pra nossa turma. É, um abração aqui pro nosso amigão Wanderson, tá ligado com a gente, curtindo a programação. Um abraço, garoto, tudo de bom. Abração aqui também, boa tarde, dia de chuva, nada melhor do que escutar a Rádio Arauto tomar um chima acompanhado de umas pipocas. Mensagem aqui da Rose. Oi, Rose, tudo de bom pra você, obrigado pelo carinho e sintonia. Grande abraço. Abração aqui também pra nossa amiga Jaqueline, ligadinha com a gente. Alô, Jaqueline, grande abraço pra você, obrigado pelo carinho, obrigado pela sintonia. Tudo de bom. Abraços aqui pra nossa amiga Margarete, também ligadinha com a gente. Oi, Marga, grande abraço pra você, um ótimo final de semana. Vem aí o show do intervalo.
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0: na escadaria, aqui na programação do nosso Sabadão da Arauto. Galera no clima com a gente, participando. Abração aqui para nosso amigão Wesley. Alô, Wesley, grande abraço para você, obrigado pela companhia, meu queridão. Grande abraço aí. Abração para Solange. Oi, Sol, tudo bem? Tudo certo com você? Grande abraço para você também, obrigado pelo seu carinho, obrigado pela sua audiência. Super beijo para você. A nossa amiga também, Natiele, participando com a gente. Oi, Nati, grande abraço, obrigado pela companhia também. Um ótimo final de semana, ótimo sabadão. Michele tá participando com a gente aqui também, mandando um abração aqui pro Estevam. Valeu, tudo de bom aí pra vocês, um ótimo final de semana. Show do intervalo agora.
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1: Na região dos Vales, 19 graus.
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Farroupilha, os serranos, chão batido, fechamos mais um bloco, mais uma hora aqui do nosso sabadão, sabadão da Arauto. Pra você que tá aí do outro lado do rádio, aproveitando o seu final de semana e na melhor companhia, companhia da Arauto, conta pra mim aí, como é que tá os seus planos para o final de semana, hoje à noite, vai fazer aquela janta, o que, que vai sair no cardápio aí, amanhã já é domingão, vivo 20 de setembro, hein?

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4 minutos, a temperatura em Santa Cruz e região está em 18 graus. Direto do Portal Arauto, os destaques em notícias. Operação integrada aborda 25 veículos e 25 pessoas em Veracruz. A ação ocorreu entre a noite de sexta e a madrugada de sábado. Brigada Militar e Polícia Rodoviária Estadual fizeram barreiras na cidade na RS-412. O objetivo foi fiscalizar o trânsito e combater crimes. O ERGS de Santa Cruz terá novo curso de Engenharia de Biotecnologia Agrícola em 2027. A graduação será gratuita e no período noturno serão 40 vagas e duração de 5 anos. O curso terá foco em tecnologias e soluções para o agronegócio. SUS vai oferecer canetas emagrecedoras para pacientes com obesidade. A medida será baseada em estudos em um protocolo clínico. Em Porto Alegre, 250 pacientes do SUS com obesidade grave e outras doenças já participam de um estudo com semaglutida. 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

0: alegria, informação San Marino, página virou, essa é a programação do nosso Sabadão da Arauto. Vou mandar os abraços aqui pra nossa audiência. Boa tarde, aqui é a Liane Capio, só de Arauto por aqui. Me passa o link das promoções? Claro que sim, minha amiga Liane, um abraço pra você, obrigado pela companhia. Tem mais aqui participando comigo também, mandando o seu abraço, Lucas Lima, na audiência com a gente. Alô, Lucas, eu quero participar dos sorteios, kit churrasco do supermercado Sterz. É o Leandro Traibe do Vila Nova na audiência com a gente. O Daniel de Pantano Grande tá na audiência também participando. Alô, Daniel, grande abraço, garoto, tudo de bom pra você aí, obrigado pela companhia.
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0: 5:18 Arauto. 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
2: Na região dos vales, 18 graus.
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0: Arauto, alegria, informação, Zeneto e Cristiano, cadeira cativa. Esse é o clima do nosso sabadão da Arauto. Boa tarde, Amélia e Maria Fábia, mãe e filha curtindo a programação Bairro Conventos. Bora, fim de tarde. Ou seja, feliz. Abraços nossos e um divino feriado. Bom domingo, gauchada. Valeu, minhas queridas. Tudo de bom pra vocês aí. Obrigado pela companhia. O Alexandre tá na audiência com a gente também. Alô, Alexandre. Grande abraço pra você. Obrigado pela companhia. Tudo de bom. Abração aqui pra nossa amiga também, a Raquel, ligadinha com a gente. Oi, Raquel. Grande abraço. Oi, sua Carmen de Rio Pardo, sempre na melhor. Beijo, querido amigo Alisson. Bom fim de. Valeu, Carmen. Alô, turma de Rio Pardo. Um abração pra vocês aí. Obrigado pelo carinho, obrigado pela sintonia. Tudo de bom. Quem mais tá participando aqui também? Abração pra nossa amiga Raquel, ligadinha com a gente. Oi, Raquel, tudo de bom pra você? Obrigado pela companhia. Abraços aqui pro nosso amigão Wesley, também tá participando com a gente. Alô, Wesley!
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2: Na região dos Vales, 18 graus.
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0: 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Danilo e Davi, apaga, apaga, apaga.
1: Eu acho que você tem que mandar aquela mensagem. Mas manda o que tá no seu coração.
2: Porque se fosse eu falaria mais ou menos assim.

0: Arauto, alegria, informação, Rogério Magrão, coração peru.
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0: Muito bem, senhoras e senhores, é hora de sabermos quem tá se dando bem, quem tá faturando vale compras de R$100 no Mercado Sendi Monte Alverne. É você, Daiane Fernanda Kuntz, ganhou. Parabéns, parabéns. Quem tá faturando o kit Semana Farroupilha do Supermercado Sterts é você, Eduardo Petri Mosch, ganhou. Parabéns, parabéns, parabéns, parabéns aos sortudos. Assim fechamos mais uma edição por aqui do nosso Sabadão da Arauto. Valeu, gente. Um ótimo final de semana pra você. Bom resto de sábado e ótimo domingo, feriado Farroupilha, viva o 20 de setembro. Na sequência tem Lucas Batista e o Parada Obrigatória.
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19 de setembro. Chegamos para mais um Parada Obrigatória. Finalzinho de tarde de sábado. É fim de semana. E aí, como é que foi seu sábado à tarde? Você curtiu bastante? Você descansou? Você trabalhou? Você tá se preparando aí para daqui a pouco uma janta no final de semana? Você vai receber amigos? Ou você vai ser visita hoje? Ah, é bom, é bom, é bom. É bom receber visitas, é bom ser visita. O importante é você estar com quem você gosta, seja entre amigos, seja entre família, e melhor ainda se você puder estar curtindo o Arauto. Eu espero de coração que você tenha a possibilidade de ouvir o Parada Obrigatória até pelo menos às 9 horas da noite, curtir as 50 músicas mais tocadas da semana. São aquelas que bombam, viu? Aquelas que tocam na internet, que tocam nas rádios, vão desfilar a partir de agora aqui no player da 95,7. Pra gente começar, tem Gustavo Lima e o Assunto Que Dói. Boa noite pra você, um ótimo sábado.

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0: isso aqui tem que ter sentimento. Displicente. Conta essa história pra nós, pai.
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Fest 2026. Aliás, faltam poucos dias, né? Poucos dias pra Oktoberfest. Na semana que vem, finalzinho de semana do dia 26 e 27. Aí no próximo final de semana, 13 e 4, tem as eleições. E aí, lá no dia 8, quinta-feira, 8 de outubro, já começa a Oktoberfest. Palco Arauto espera por você, viu? Na abertura vai ter Rogério Magrão, outras tantas atrações, destaque nacional, Os Montanari, pra quem gosta daquela música do Melô do Rolo, né? Que é clássica, conhecidíssima, Sétimo Sentido, vai ter Família Lima, ih, são tantas atrações que a gente vai contando pra você. Nos próximos dias começa a divulgação oficial aqui pela Arauto, e aí sim, a gente conta todos os detalhes pra você. Ao intervalo, daqui a pouquinho a gente volta pra tocar Eduardo Costa. Tem

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meia, finalizando a primeira hora aqui do nosso Parada Obrigatória. Eu gosto de compartilhar com você, porque eu sei que você gosta também, tá? De saber quais foram as 10 músicas mais tocadas da semana. Aqui a gente vai tocando as 50 canções, mas sempre tem aquelas que são mais bombadas, né? Vamos lá, posição 6 até a posição 10 agora pra você. Na posição 10 ficou Ana Castela, É Que Eu Não Te Esqueci. Na posição 9, Wesley Safadão, Displicente. Na posição 8, Danilo e Davi, Eu Não Sou Terapia. Foi essa canção que a gente curtiu agora. Na posição 7, parceria de Guilherme Benuto com Panda, Eu Duvido. E na posição 6, Diego e Vitor Hugo e A Moça Pra Casar. Daqui a pouco eu conto pra ti quais foram as cinco mais tocadas. Agora tem intervalo, daqui a pouquinho tem Zezé de Camargo com o Irmão da Lua e Amigo das Estrelas. Tem mais.

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0: alegria e informação, Zé Neto e Cristiano. Essa aqui é a música nova, Plano C. Você curtiu aqui na programação da sua Arauto da 95,7. Eu tenho uma pergunta. É amanhã, dia 20 de setembro. 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
1: 7:28, Arauto.
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informação. Matheus e Cauã com Lauana Prado, Admita, finalizando a segunda hora aqui do nosso Parada Obrigatória. Eu falei pra você que eu ia compartilhar as 5 músicas mais tocadas da semana e chegou o momento. Na posição 5 ficou Marcos e Belucci, Pena Que Cê Já Namora. Marcos e Belucci que vieram com tudo com essa canção, hein? Na posição 4 ficou Hugo e Guilherme, o sucesso Flash. Eu particularmente gostei bastante dessa música, é uma pegadinha diferente, legal. Na posição 3, Zeneto e Cristiano, Cadeira Cativa, muitas semanas ficando aí no top 5. Na posição 2, tem artista confirmado da Oktoberfest, hein? Simone Mendes e Os Direitos Iguais. E aí, Livre Embaixador ficou na posição 1, Gustavo Lima, Bala Alojada. Ao intervalo, daqui a pouco tem mais sucesso, tem mais música boa, viu? Maiara e Maraísa se preparando pra cantar pra gente.

0: 2 para as 8. 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

0: Castela com o DJ Boss. Não é pressa, é pressão. Não é pressa, é pressão. Finalizando o penúltimo bloco já do nosso Parada Obrigatória. Que bom que você tá com a gente, viu? Que alegria ter você ouvinte, Arauto, sintonizado, seja no rádio, no aplicativo, no site, na Alexa, não importa. Onde quer que você esteja, que bom que você está aqui na Arauto. Ao intervalo, daqui a pouco tem Hugo e Guilherme.
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0: 8:27, Arauto.
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alegria e informação, Marcos e Belucci. Pena que seja namora. Essa canção fecha o Parada Obrigatória, edição desse sabadão, dia 19 de setembro. Amanhã é dia do gaúcho, 20 de setembro. É dia da gente matear, de comer um churrasco e também da gente relembrar um pouco da história aqui no nosso estado, a história do povo do sul. Tudo de bom pra você. Aproveita o teu domingo. Bom final de semana.

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2: 9:03, Arauto.
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